0: Jorge Mateus.
1: Luiz Carlos Adriano.

0: som maravilhoso que acabamos de ouvir, hein? Fique com a gente, porque depois do intervalo a festa vai continuar com tudo, meu amor. Um momento de pausa, mas a música não para, eu volto já. Eu vou tomar um cafezinho, te convido pra tomar um comigo também, viu? Porque já já tem mais hits aqui na Oriente FM.
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4: 21 horas e 9 minutos.
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4: Vinte e uma horas e 11 minutos.
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0: Hora Hits retorna na sua sintonia. 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E vem aí mais uma canção muito especial pra curtir.

Essa música sempre levanta o astral da galera, não é mesmo? Seguimos acelerando com mais hits pra você. Depois desse hit que a gente curtiu, bora navegar por novas vibrações.

0: Hits, a variedade musical é nossa marca. Vai um spoiler! Eu já preparei hits incríveis pra depois do intervalo, ok? Uma pequena pausa só pra recarregar a energia e eu volto já. Eu retorno já na Oriente FM. 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

0: 21h34.
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2: O Hora Hits está de volta na sua sintonia, meu bem. Um som especial chega agora para alegrar o seu momento.

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1: Nossa viagem musical continua aqui no Hora Hits. Tá curioso pra saber o que vem por aí? Então fique ligado, porque já já tem muito mais hit top que vai rolar por aqui. Uma pequena pausa só pra recarregar a energia e eu volto já. Não deixa a peteca cair não, viu? Segura essa vibe que eu volto já aqui na Oriente FM.
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0: 21h59.
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2: O Hora Hits retorna pra sua companhia. 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E tem mais música especial chegando por aqui, hein?
3: É, rapaz. Tal do sofrimento coletivo, hein?

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0: para quem estava precisando de uma energia, de dar um up na vida, essa música foi perfeita, não é mesmo? Não perca o pique, hein? A noite tá só começando, meu amor. Depois desse hit que a gente curtiu, bora navegar por novas vibrações.
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0: nossa viagem musical continua aqui no Hora Hits. Fique com a gente, porque depois do intervalo a festa vai continuar com tudo, meu amor. Segura essa energia, meu amor, porque eu volto já já com tudo. Logo, logo mais músicas. Continue ligado aqui na Oriente FM.
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0: 22h24.
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2: De volta com Hora Hits. Eu sou Silvana Grande e sigo por aqui com você. Um sucesso especial chega agora pra você. Aumenta o volume.

Espero que você tenha curtido esse som tanto quanto eu, viu? Vamos que vamos, que a música não pode parar. E depois dessa faixa incrível, eu tenho mais surpresa na sequência.

0: a música não para. Vai um spoiler. Eu já preparei hits incríveis pra depois do intervalo, ok? Não mude de frequência. Só recarregar as baterias, tomar uma aguinha e eu volto já. Um breve intervalo, meu bem. E já já eu retorno na Oriente FM.
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0: 22h47.
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2: De volta com Hora Hits. E chega mais um sucesso pra embalar você.

Esse som é sensacional. Espero que tenha animado você nessa noite, hein? Aqui a vibe positiva não tem hora pra acabar. Essa foi demais, né? Mas calma, que tem outro som top chegando por aqui.

0: música segue no ar pelo Hora Hits. Uma pausa rápida, não sai daí não, o melhor ainda está por vir. Vamos dar uma pausa, mas fica por perto que é rápido, viu? Breve pausa e já já outros hits incríveis aqui na Oriente FM.
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2: Oriente. 23:12.
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4: 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Mais uma canção especial pra te fazer companhia.

pra quem estava precisando de uma energia, de dar um up na vida, essa música foi perfeita, não é mesmo? Prepare-se, hein, porque aqui tem muito mais por vir. Curtiu o som? Ai, coisa boa! Agora, bora mudar um pouco de ritmo, então fique ligado com a gente.

0: Que som maravilhoso que acabamos de ouvir, hein? Você não perde por esperar, viu? O próximo playlist tá demais. Pausa rápida pro intervalo e logo logo mais sucessos pra você. Não sai daí não. Volta em instantes, ok? Continue ligadaço aqui na Oriente FM.
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0: 23:35.
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2: Hora Hits retorna com tudo, meu bem. Mais uma canção especial pra te fazer companhia.

0: Simone Luigi!
1: Fechamos essa sequência com chave de ouro, meu povo. Segura essa energia que estamos só começando. Agora que você curtiu esse som, bora virar a página pra mais um Hits.

0: Encerramos com essa vibe incrível. Até a próxima, galera. Eu, Silvana Grande, é claro, todas as noites trago os melhores hits pra você. A noite foi longa, com muitos ritmos variados passando pela nossa sintonia. Agradeço de coração por você fazer parte do Hora Hits. Até mais, meus lindos e lindas. E continue espalhando amor, que a gente manda por aqui a melhor música e, é claro, as boas energias. Encerramos por aqui, mas o ritmo, ó, continua, meu bem. Sintonize sempre na Rádio Oriente FM.
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5: Meia-noite.

Boa noite, irmãos e irmãs. Senhor, fica conosco. Já é tarde, já terminou o dia. Obrigado, Senhor, por tudo que conseguimos fazer hoje, pela nossa família, por quem trabalhamos, pelos nossos amigos e amigas que encontramos. Dá gosto, Senhor, trabalhar convosco na construção de uma humanidade mais feliz e de um mundo mais humano e fraterno. No entanto, Senhor, pedimos perdão por aquilo que poderíamos ter feito e não fizemos. Poderíamos ter dado e exigido um pouco mais de nós. Amanhã, porém, teremos uma nova oportunidade. Procuraremos fazer aquilo que estiver dentro de nossas possibilidades. Esperamos encontrar-vos novamente, amanhã, fortalecidos e fortalecidas com a vossa graça, para realizar os propósitos que hoje renovamos na vossa presença. Amém. Pai nosso que estais no céu, santificado seja o vosso nome. Venha a nós o vosso reino, seja feita a vossa vontade, assim na terra como no céu. O pão nosso de cada dia nos dai hoje. Perdoai as nossas ofensas, assim como nós perdoamos a quem nos tem ofendido. E não nos deixeis cair em tentação, mas livrai-nos do mal. Amém. Ave Maria, cheia de graça, o Senhor é convosco. Bendita sois vós entre as mulheres, e bendito é o fruto do vosso ventre, Jesus. Santa Maria, Mãe de Deus, rogai por nós, pecadores, agora e na hora de nossa morte. Amém. Glória ao Pai, ao Filho e ao Espírito Santo, como era no princípio, agora e sempre.

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1: Opa, tô chegando pra ficar com vocês nessa rádio maravilhosa, com os melhores ouvintes. Eu, o Edson Costa, fico marcando presença pra ficar com vocês. Hoje é sábado, marcado pelo amor e pela felicidade.
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1: Hora Light. É um prazer enorme estar com você aqui, na Rádio Oriente FM, fazendo essa linda programação. Sintonizem, porque o Edson Costa está na frequência, trazendo para vocês o melhor da música e as notícias mais interessantes. O sucesso o tempo todo com os melhores ouvintes.
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1: Chegando mais uma canção que você vai gostar.

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1: Pesquisa do Instituto Sou da Paz aponta que a maioria dos brasileiros defende políticas de segurança pública focadas em prevenção, eficiência, tecnologia e cumprimento das leis. O estudo mostra também que grande parte da população não se sente segura na cidade onde vive, especialmente as mulheres. Apenas 20% dos entrevistados concordaram com a frase "bandido bom é bandido morto", enquanto 73% acreditam que criminosos devem ser julgados e presos. A pesquisa revela ainda apoio ao uso de câmeras corporais por policiais, aprovado por 82% dos participantes, e mostra que 73% consideram que mais armas em circulação aumenta a violência.
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2: 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Chegando mais uma canção para você.

0: 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Rapidamente voltamos com mais músicas que falam direto ao coração. Aguarde.
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0: Meia-noite e 22 minutos.
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2: Ai, cheguei pra ficar com vocês. Voltando de novo, vamos lá.
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2: Essa é mais uma exclusiva que você só vai ouvir aqui. A gente toca agora.

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1: É que Viih-Tube e Eliezer, o casal mais divertido das redes sociais, protagonizaram uma troca de farpas daquelas que a gente ama acompanhar. Preparem-se pra rir, porque a história é boa. O Eliezer, gente, não se aguentou e resolveu reclamar publicamente dos pijamas da Viih-Tube. Isso mesmo. Parece que os modelitos da esposa não estavam agradando muito o rapaz. Mas como a gente conhece a Vi, ela não ia deixar barato, né? Que nada! A influenciadora digital não só ouviu a reclamação do maridão, como deu o troco de uma forma super criativa e, digamos, bem sensual. Imagina a cena. Enquanto Eliezer estava ali detonando os pijamas, Viih-Tube apareceu com um macacão pra lá de sensual e fez questão de mostrar que estilo ela tem de sobra.
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2: 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Chegando mais um musicão que é sucesso.

0: Ah, tá aqui. Chegou a horinha, né? Pra ir pro intervalo comercial. Daqui a pouco a gente volta.
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0: Meia-noite e 43 minutos.
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2: Oi, chegamos, né? Um The Flash, foi rápido o intervalo. Olá, tudo bem? Sejam bem-vindos à nossa Rádio Oriente FM.
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2: Essa música todo mundo canta junto.

Eu sou Edson Costa, tudo bem? Com muita música e informação agora, tem muitos prêmios, a sua participação também pelas redes sociais, fica à vontade para se inscrever, tá bom?

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1: As ações da Companhia de Saneamento Básico de Minas Gerais, a Copasa, CSMG3, disparam mais de 4,76% a R$ 54,16 na máxima e lideraram as altas do Ibovespa após o Tribunal de Contas do Estado de Minas Gerais, o TCE Mineiro, autorizar a venda de ações da companhia no âmbito da privatização. A decisão foi aprovada por unanimidade. Com isso, a Copasa agora poderá abrir as ações para o mercado financeiro, mas o TCE Mineiro acompanhará todo o processo até a destinação final dos recursos públicos. Segundo o órgão, a autorização foi possível após o governo de Minas Gerais e a Copasa cumprirem todas as determinações fixadas pelo tribunal, dentro dos prazos estabelecidos e conforme as exigências legais.
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2: Sucesso o tempo todo, sempre pra você. Essa música a gente curtiu.

0: fechando mais um blocozinho, a gente volta daqui a pouco.
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0: 1:03.
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3: Já tô de volta, juntos? É, eu e você, juntos e misturados, claro. Sucesso o tempo todo, ouvindo músicas e trocando ideias.
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3: Chegando mais uma canção pra você.

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1: O goleiro Everton, uma figura conhecida e respeitada, concedeu uma entrevista emotiva após sua recente convocação para a Copa do Mundo. Durante a conversa, ele fez questão de rasgar os elogios ao Grêmio, o clube gaúcho, e expressou sua gratidão pelo imenso carinho que recebeu dos torcedores. Com palavras firmes, o Everton declarou: "Sempre acreditei no meu potencial." Essa convocação, que certamente é um marco na carreira do atleta, foi anunciada pelo técnico Ancelotti na última segunda-feira, dia 18, e desde então tem gerado bastante repercussão no meio esportivo.
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2: 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É a gente tocando e você dançando.

0: Sucesso o tempo todo, em primeiro lugar. Isso quem diz é o ouvinte. Hora de recarregar as energias com um breve intervalo. Já voltamos daqui a pouquinho. Aguenta aí.
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0: 1:22.
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2: É, você disse que ia demorar. Pensava, né? Mas não demorei, né? Foi rápido. Tô de volta. Sucesso o tempo todo. As melhores músicas tocam aqui.
1: Que som é este aí, hein? É o som da Hora Light.
2: E a gente continua aqui com muitas canções. Essa, por exemplo, aí você vai amar. Vai gostar. Vai adorar, claro.

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1: Anvisa aprovou uma nova indicação terapêutica para o medicamento Enhertu, já utilizado no tratamento do câncer de mama. A partir de agora, o remédio pode ser combinado com Pertuzumab no tratamento de primeira linha de pacientes com câncer de mama HER2, positiva em estágio irressecável ou metastático. Este subtipo representa cerca de 20% dos casos da doença e costuma apresentar comportamento mais agressivo e maior risco de progressão. Segundo a agência, a ampliação do uso foi baseada em estudos que apontaram melhora significativa na sobrevida livre de progressão dos pacientes.
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0: presente.
1: 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Um pequeno intervalo para respirar e já voltamos com a programação que você tanto adora.
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0: 1h40.
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3: Viu aí? Nem deu tempo de você piscar, né? Já chegamos de volta. Esta é a sintonia mais gostosa do seu rádio. Oriente FM.
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3: Essa música bailou muitos apaixonados.

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1: A Tainá Militão, que está grávida, teve a mala extraviada, perdeu o look e passou um sufoco danado lá na França. Imagina a situação, gente. A influencer, que tem 29 anos, contou tudo pra gente nesta quarta-feira, que a mala dela foi parar em outro lugar durante a viagem que fez lá pra França. E não era qualquer viagem, viu? Ela estava lá pra cumprir compromissos importantes. Pensa no desespero de uma grávida, viajando, com compromissos e, de repente, cadê a roupa? Cadê os itens pessoais? Ela mesma resumiu a situação com um "me lasquei". E quem não se sentiria assim, né? É um pesadelo. Você planeja tudo, escolhe cada peça e a mala simplesmente desaparece. Ainda mais em uma viagem internacional, com compromissos de trabalho e grávida, que precisa de um conforto extra, de roupas que sirvam bem. A Tainá deve ter ficado arrasada. A gente fica aqui torcendo para que ela recupere a mala rapidinho, ou pelo menos que consiga se virar com as compras de última hora, porque passar por isso longe de casa é demais. Um verdadeiro sufoco que a Tainá Militão, nossa querida grávida, está passando lá na França.
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2: Sucesso o tempo todo, na melhor rádio da cidade, com as músicas que são a sua cara. Mais uma canção que chega, a música aqui não para.

0: Essa música todo mundo adorou.
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0: Essa foi a última do bloco. Daqui a pouco, tô de volta.
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5: 2:03.
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0: Agora é só música boa, uma após a outra, criando a trilha da sua rotina. Sucesso o tempo todo, com as músicas que são a sua cara.
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0: Essa música todo mundo adora.

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1: O indicador medial de atividade econômica IBCBR registrou queda de 0,7% em março, mostrou dados divulgados pelo Banco Central. A prévia do PIB avançou 3,1% na comparação com o mesmo mês do ano anterior, enquanto passou a um ganho de 1,8% no acumulado em 12 meses. O indicador de indústria, agropecuária e serviços recuou 0,2%, respectivamente em março, seguido por serviços que recuaram 0,8%.
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2: O nosso Face, você aí participando e conhecendo toda a galerinha. facebook.com/RedeOrienteFM. Vale a pena ligar o rádio aqui na sua rádio e ouvir essa canção. A gente chega com ela agora, cantando e encantando.

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0: a gente ouvindo músicas e trocando ideias. Essa é a Rádio Oriente FM. Sintonize. Chegamos aí a mais um finalzinho desse bloco e a gente volta daqui a pouquinho. Aguenta aí.
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0: 2:24.
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2: Deixe-se envolver-se pelas próximas faixas musicais, que são puro sentimento de ritmos.
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3: Que legal ter você com a gente aqui, viu? É um prazer, é uma emoção muito grande. Essa é a Rádio Oriente FM.
2: Tá chegando mais uma canção que você vai gostar.

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1: O presidente chinês Xi Jinping e o presidente russo Vladimir Putin tiveram um encontro nesta quarta-feira, com pautas importantes. Durante a reunião, Xi Jinping enfatizou a Vladimir Putin a necessidade de China e Rússia se oporem conjuntamente a todas as tentativas de reviver o fascismo. A declaração reforça a postura diplomática e ideológica dos dois países, que buscam alinhar suas políticas externas contra movimentos que consideram ameaçadores à estabilidade global. Este pronunciamento ocorre em meio a um cenário internacional de crescentes tensões e demonstra a união estratégica de Pequim e Moscou em questões de segurança e histórica. O objetivo é consolidar uma frente comum contra ideologias consideradas extremistas e desestabilizadoras.
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2: A sua Rádio Oriente sempre inovando. Adicione o nosso WhatsApp 987-63-0888. Chegando mais uma canção. Pediu, tocou, você interage conosco. Fica à vontade.

0: sucesso o tempo todo, com as músicas que são a sua cara. Uma pausa musical, mas a conexão continua. Voltando daqui a pouquinho para mais melodias.
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0: 2:44.
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2: Estamos de volta, chegando. Vamos juntos, eu e você, aqui na Rádio Oriente FM, fazendo essa linda programação.
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2: E chegando mais uma canção. Essa aí acredito que você já ouviu, mas ouviu aqui e vai ouvir de novo.

Oi, a partir de agora, tô chegando pra você. Fiquem à vontade, eu sou Edson Costa e vamos juntos, né? Ligadinhos com muita música e a sua participação.

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1: A Marisa, a MAR3, reportou prejuízo líquido de 95,8 milhões de reais referente ao primeiro trimestre de 2026, mostrou um relatório de resultados enviado ao mercado. A cifra representa uma reversão do lucro de 2,4 milhões de reais registrado no mesmo período do ano anterior. O EBITDA, que mede o desempenho operacional, caiu 66,9% na comparação anual, para 28,6 milhões de reais no período de janeiro a março. No caso da margem EBITDA, houve uma redução de 19 pontos percentuais, caindo de 29% para 10%.
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0: 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E aí, fechando, encerrando assim mais um bloco.
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0: 3:04.
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3: Ei, vem cá, conta pra gente. Fica à vontade, tá? Conta tudo e não esconda nada. Essa é a programação mais gostosa. Sei, você curte. É, tá dizendo? Ah, você diz isso, né? Então tá bom. Essa é a sua rádio. Sucesso o tempo todo. 24 horas com você. E claro, tocando a boa música.
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3: E a gente continua aqui com muito...

eu sou Edson Costa. Tô trazendo muita música, informação e prêmios e, claro, a sua participação em nosso WhatsApp. E fica à vontade para você se inscrever em nossas promoções.

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1: O Senado Federal tem em sua agenda desta quarta-feira a votação da renegociação de dívidas de produtores rurais. A pauta, aguardada por muitos no setor do agronegócio, será analisada pela Comissão de Assuntos Econômicos, após um adiamento prévio. A proposta centraliza-se na autorização para o uso de recursos provenientes da exploração do pré-sal. A finalidade é a criação de uma linha de crédito especial, desenhada para oferecer condições facilitadas aos produtores rurais na quitação de seus débitos. A medida visa não apenas aliviar a pressão financeira sobre o setor, mas também estimular a produção e o investimento no agronegócio nacional, considerado um pilar da economia brasileira. A expectativa é de que a votação avance e traga um desfecho favorável para a categoria.
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0: você está bem acompanhado. A programação é 10 do seu rádio. Essa é a Rádio Oriente FM. Não vá longe, o intervalo é curto e o retorno é garantido com mais sucessos.
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4: 3:24.
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0: Bom, estamos de volta. Deu tempo, né? Foi rapidinho. Fui ali, tomei um cadinho d'água, mas estou de volta aqui, viu? Tá orientado, tá? Então, estamos de volta. Rádio Oriente FM.
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0: Aqui na rádio a gente não para. E você também não para de pedir música. Tá chegando mais um som.

0: uma vez.
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2: O marido da nossa querida Kelly Key, o Mico Freitas, está avaliando a volta à rotina, depois de ter sofrido um AVC. Ele mesmo disse, gente, que chega a ser estranho retomar a vida normal, quase 2 meses depois do susto. Mico tem usado o Instagram para compartilhar com a gente essa recuperação, mostrando que, aos pouquinhos, a vida vai voltando ao eixo, sabe? Que bom ver que ele está se recuperando e voltando às atividades. Muita força pro Mico Freitas e pra Kelly Key nesse período.
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3: Sucesso o tempo todo. As melhores músicas tocam aqui. Você pediu essa, lembra? Pensava que a gente não ia tocar. Tá tocando agora.

0: sempre indo mais longe para ficar bem mais perto de você. 98,3. Rapidamente para o intervalo. Mas ó, não desliga aí não, viu? Nem mude de sintonia. A sua trilha sonora favorita retorna já já.
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0: 3:43.
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2: E mais uma canção chegando pra encantar você que gosta de música de qualidade.

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1: O Congresso Nacional adiou a apresentação do relatório da proposta de emenda à Constituição que visa pôr fim à regra do 6-1. A decisão de postergar a análise para a próxima segunda-feira, dia 25, ocorreu devido à falta de consenso entre os parlamentares. O principal impasse gira em torno do tempo estipulado para a transição das novas regras trabalhistas. Caso a PEC seja aprovada, as mudanças propostas exigirão um período de adaptação. E a definição desse prazo específico tem sido o ponto crucial das negociações, gerando debates intensos entre as bancadas.
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2: 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E mais uma canção chegando aqui, você pedindo e a gente tocando.

0: O sucesso o tempo todo com os melhores ouvintes. É, infelizmente terminando, né? Terminando assim mais uma edição do programa Mais. Prometo voltar assim querendo Deus. Eu sou Edson Costa. A gente volta a se falar no próximo programa. 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

0: 4:20.
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1: 4h56.
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6: 4h59.
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10: 5 horas.

Bom dia, irmãos e irmãs. Senhor, dormimos bastante, descansamos e estamos dispostos e dispostas para o dia que agora se inicia. Nós te agradecemos pelo sono repousante que tivemos nesta noite e queremos te dizer que durante o dia inteiro queremos estar na tua presença. Queremos enxergar-te em nossos lugares de trabalho, nas pessoas com quem cruzamos pelas ruas, nos marginalizados que encontramos. Faze que tenhamos para cada um deles e delas uma atitude digna de cristãos que carregamos conosco. Que sejamos pacientes, caridosos e caridosas com as crianças e que aprendamos a corrigir sem humilhar, a amar sem adular e a fazer aquilo que teu Filho Jesus Cristo veio fazer entre nós, viver uma vida inteira de amor no serviço aos irmãos e às irmãs. Que todos e todas tenham um bom dia, um bom trabalho e que o Senhor Jesus permaneça sempre em nossos corações. Glória ao Pai, ao Filho e ao Espírito Santo, como era no princípio, agora e sempre. Amém.

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1: 5 horas e 9 minutos.

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1: 5:16.
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1: 5 horas e 26 minutos.

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1: 5:36.
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5: Cinco horas e 39 minutos.
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2: 5 horas e 46 minutos.

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1: 5:55.
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17: O anjo do Senhor anunciou a Maria, e ela concebeu do Espírito Santo. Ave Maria, cheia de graça, o Senhor é convosco. Bendita sois vós entre as mulheres, e bendito é o fruto do vosso ventre, Jesus. Santa Maria, Mãe de Deus, rogai por nós, pecadores, agora e na hora de nossa morte. Amém. Eis aqui a serva do Senhor, faça-se em mim segundo a vossa palavra. Ave Maria, cheia de graça, o Senhor é convosco. Bendita sois vós entre as mulheres e bendito é o fruto do vosso ventre, Jesus. Santa Maria, Mãe de Deus, rogai por nós, pecadores, agora e na hora de nossa morte. Amém. E o Verbo Divino se fez carne e habitou entre nós. Ave Maria, cheia de graça, o Senhor é convosco. Bendita sois vós entre as mulheres e bendito é o fruto do vosso ventre, Jesus. Santa Maria, Mãe de Deus, rogai por nós, pecadores, agora e na hora de nossa morte. Amém. Rogai por nós, Santa Mãe de Deus, para que sejamos dignos das promessas de Cristo. Oremos. Infundi, Senhor, como vos pedimos, a vossa graça em nossas almas, para que nós, que pela anunciação do anjo, vimos ao conhecimento da encarnação de Jesus Cristo, vosso Filho, por sua paixão e morte, sejamos conduzidos à glória da ressurreição, pelo mesmo Cristo, Senhor nosso. Amém.
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19: A igreja, ela é feita de pecadores. Todos nós somos igreja viva, o rebanho de Jesus, mas somos também pecadores e queremos a nossa conversão. Alguns praticaram mais o evangelho do que outros, alguns foram canonizados em Roma, a maioria não passou por Roma, foi direto para o céu. Grande santo. Nós temos vários tipos de santos. Santos mártires morreram pelo Cristo, né? Os santos confessores que deram exemplo da sua palavra. E tem os santos doutores da igreja. Tem os homens e as mulheres. São quatro mulheres só que chegaram a doutor da igreja. Santa Teresa de Ávila, Santa Catarina de Sena, Santa Teresinha de Menino Jesus e Santa Hildegarda. Então, são pessoas de muito valor ascético, que viveu a Bíblia, a palavra de Deus, viveu o amor e a caridade. O santo não é só oração, não, hein? Alguns pensam que o santo fica rezando o dia inteiro. Não, ele reza sim. Mas a principal ação do cristão, do santo, é fazer o bem ao próximo, amar o próximo, defender o mais fraco, não aceitar vingança, não aceitar maldade. São pessoas que fizeram bem para o mundo. Você pode ler a história de todos eles, eram pessoas de oração e de ação. Então, os santos doutores são pessoas que deram um bom exemplo e uma vivência cristã profunda. Deram exemplo, viveu o evangelho. Alguns escreveram muitos livros, mas outros viveram a espiritualidade cristã, do bom exemplo, da caridade, da misericórdia. Santa Teresinha, por exemplo, ela foi uma grande missionária. Ela nunca foi na Amazônia, mas ela, pela sua oração, pelo seu bom exemplo, pela sua bondade, ela foi proclamada doutora da igreja. É isso mesmo. Quem dera que nós tivéssemos mais doutores e doutoras da nossa igreja.

0: 16:04.
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2: Seis horas e 11 minutos.

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1: 6:21. 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
1: É 6:25.
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16 horas e 31 minutos.

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1: 6:41.
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1: 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A pessoa que você ama se afastou de você. 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Obrigado a todos pela sua

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1: Para se libertar de problemas espirituais, seja lá ele qual for, é preciso da sua fé e da sua força de vontade. Não adianta você só vir aqui e não continuar fazendo a sua parte. Qual é a sua parte, meu amigo, minha amiga? Os trabalhos espirituais, as sessões espirituais, os descarregos, os rituais de limpeza, banhos de limpeza de corpo, acender as velas para as entidades, dar as oferendas para os orixás, rezas para os santos, da sua fé, da sua crença. Todo um trabalho, todo um procedimento, ele é feito, tem que ser bem feito, tem que ser bem elaborado, baseado no problema que você está enfrentando, está passando, certo? Portanto, tudo isso é um processo. Aí muitas vezes tem umas pessoas, tem tipo de pessoa, eu fui lá, eu vou lá, aí vem uma vez, aí não continua o processo, o trabalho, o procedimento que tem que ser feito, e aí ele quer que a vida dele muda da noite pro dia, da água pro vinho, se ele não fez a parte dele. Você tá entendendo, meu irmão? É, e aí tem um tipo de gente aí, por aí, que é assim, ele não tem fé, muitas vezes ele já vem porque o pai, a mãe, deu conselho pra vir, e aí depois começa a fazer um procedimento, um trabalho, e não termina. Então, pra você ter uma casa, pra você construir uma casa, você vai depender de materiais, meu amigo, minha amiga. Você vai depender de todo o material. É igualmente um processo desse, de um trabalho desse, de um tratamento espiritual desse. Pois é, meu irmão, minha irmã. É desse jeito. Eu estou fazendo este comentário no programa de hoje porque existe sim gente desse tipo, né? Existem pessoas desse tipo que começa a fazer uma coisa e não termina e quer que as coisas para ele se resolva. Se ele não fez a parte dele. Você tá me entendendo, meu amigo, minha amiga? É, para fazer uma casa, para construir uma casa, tem que ter material, tem que ter o bloco, tem que ter o cimento, tem que ter o ferro para construir, para fazer uma construção, para fazer uma casa. É igualmente um trabalho, um tratamento espiritual, tá certo?
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0: 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E agora, vamos à carta do dia. Revelar o drama e dificuldades dessa pessoa que pede por ajuda e nos conta a sua história.
3: Vamos a mais uma carta aqui no programa Sua Vida e Seus Caminhos, do Mestre Manuel, que vem orientando e aconselhando a muitos ouvintes o melhor caminho a seguir. E hoje quem nos escreve é Ana Clara, moradora do município de Araguacema, Tocantins. Em sua carta, ela diz: Mestre Manuel, sou de Câncer e estou completamente apaixonada por um rapaz de Touro. O meu signo não se dá muito bem com o dele e, para piorar, minha amiga do signo de Peixes gosta dele. Gosto da minha amiga e não quero brigar com ela por causa de homem, mas não consigo me controlar e tem hora que fico com muita raiva. Mestre, será que ele e eu podemos dar certo? Assinado, Ana Clara, moradora do município de Araguacema, Tocantins.
4: Através de suas análises em jogos de búzios e cartas de tarô, o mestre Manuel revela a solução.
0: E o melhor caminho a seguir?
3: O mestre Manuel responde: claro que podem, Ana Clara. Pelo menos no que depender da combinação entre os seus signos. Aliás, de onde foi que você tirou que câncer e touro não combinam? Com certeza não fui eu que falei. Agora, se você vai reconquistar esse rapaz antes da sua amiga se envolver com ele, aí já é um outro problema. E mesmo que não queira perder uma amiga, saiba que as coisas vão ficar esquisitas durante um tempo. Afinal, vocês duas estão disputando o mesmo rapaz. Mas vejo aqui nas minhas cartas de tarô e nos jogos de búzios que esse rapaz será só seu. Isso é questão de tempo.

0: Oração credo umbandista. Creio em Deus onipotente e supremo. Creio nos orixás e nos espíritos divinos que nos trouxeram para a vida, para a vontade de Deus. Creio nas falanges espirituais, orientando os homens na vida terrena. Creio na reencarnação das almas e na justiça divina, segundo a lei do retorno. Creio na comunicação dos guias espirituais, encaminhando-nos para a caridade e a prática do bem. Creio na invocação, na prece e na oferenda, como atos de fé, e creio na Umbanda, como religião redentora, capaz de nos levar pelos caminhos da evolução até o nosso Pai Oxalá.
1: E vamos prosseguindo com o programa Sua Vida e Seus Caminhos, com a apresentação do mestre Manuel de Ogum, te mostrando a verdadeira solução para todos os seus problemas espirituais. Vamos ouvir agora uma carta de agradecimento.
2: Mais uma carta de agradecimentos a todos os momentos do mestre Manuel. A carta que conta o seu testemunho de fé, daquelas pessoas que acreditam nos trabalhos e tiveram as suas bênçãos alcançadas. Wanda, que escreve e dá o seu testemunho de fé. Ela mora em Gurupi, Tocantins. E ela diz em sua carta: Oi, mestre Emanuel, há 6 anos eu tenho um ótimo emprego, faço o que gosto, tenho um salário bom e sou grata a tudo isso. Mas faltava um detalhe, o reconhecimento. Minha chefe me tratava como se eu fosse um ignorante. Só me respondia com grosseria e me humilhava na frente de todos. Eu fui engolindo tudo isso e não sabia mais o que fazer. Até que, para evitar ser mandado embora, pedi ajuda ao mestre Manuel de Ogum que me ajudasse a melhorar a convivência com a minha chefe. Que ela mudasse seu comportamento, encontrasse uma forma de não sofrer mais com isso. Há muito tempo eu já consegui trabalhar em paz, sem me preocupar cada vez mais com ela se aproximando de mim. Obrigada, mestre Manuel, que Deus conserve esta harmonia. Que legal, pessoal. É mais uma pessoa que está realizada com os trabalhos do mestre Manuel.
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1: O plano espiritual é tão real quanto o plano físico. Ele influencia significativamente na vida das pessoas. Muitas pessoas são vítimas de macumba, inveja e feitiçaria, trazendo a elas a falta de paz. Quando uma pessoa é vítima de inveja, ela não sente paz, pois esse sentimento é capaz de destruir o que uma pessoa tem. E ela se vê perdendo tudo, como casamento, trabalho, alegria de viver, etc. Com isso, começam as brigas, trazendo desgosto e acarretando males maiores como a depressão. 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
3: Vamos prosseguindo com o programa Sua Vida e Seus Caminhos, com o mestre Manuel de Ogum. Porque o tempo é ouro e ouro vale na balança enquanto pesa. Confira agora depoimentos e testemunhos de pessoas que já fizeram trabalhos espirituais com o mestre Manuel de Ogum, através do seu dom espiritual, o conhecimento e o saber. Hoje essas pessoas encontram-se felizes e agradecem a bênção que receberam através dos trabalhos espirituais de luz do mestre Manuel de Ogum.
4: Mais uma pessoa está aqui hoje, dentro do programa, feliz, curado, por ter encontrado a benção, a cura espiritual, através dos trabalhos de luz. Como é o nome do senhor?
5: Agenor Francisco Dias.
4: Qual foi a benção, senhor Agenor, que o senhor recebeu aqui na casa?
5: Aqui recebi uma benção muito abençoada, que foi uma dor que eu tinha nas costas, na coluna. E graças a Deus, depois dessa benção, eu fiquei curado.
4: O senhor está curado, né? Desapareceu as dores.
5: As dores apareceu.
4: O senhor tem quantos anos de idade?
5: Eu tenho 81.
4: Tem 81 anos. O senhor mora onde?
5: Eu moro em Condeúba, pertinho do Gás.
4: Pertinho do Gás, na Condeúba. Condeúba. A cidade de Condeúba, Bahia, não é isso?
5: É.
4: O senhor está feliz?
5: Graças a Deus, estou feliz.
4: As dores desapareceram, né?
5: As dores desapareceram e eu fico muito satisfeito de ter aquilo que eu sofri. Hoje, graças a Deus, não sofro mais.
4: Procurou a casa aqui do seu Manuel de Ogum, né?
5: Procurei aqui.
4: E graças a Deus, hoje está curado.
5: Graças a Deus. Procurei a casa aqui do seu Manuel de Ogum, né? E hoje, graças a Deus, estou curado. E com os poderes de Deus.
4: Tá feliz, né?
5: Feliz.
4: Porque, na verdade, a saúde é a maior riqueza que temos em nossas vidas, né, meu senhor?
5: É, a saúde é a maior riqueza que nós temos na vida. Porque sem ela, nós não podemos viver. Mas com os poderes de Deus e Jesus, nós vivemos.
4: Graças a Deus, né? É em nome de Deus que eu trabalho, é em nome dele. Foi ele que me deu o dom espiritual para curar, para poder libertar as pessoas, cada uma das pessoas que me procurarem. O senhor veio com muita fé, não foi?
5: Graças a Deus.
4: O senhor veio com fé e hoje o senhor está aqui dando esse testemunho.
5: E com muita fé.
4: Tá certo, meu amigo, eu te agradeço, viu? Tá feliz hoje aqui, sorridente, com saúde, né? Sem sentir nenhuma dor, graças a Deus.
5: Graças a Deus.
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7: Agora chegou o momento da gente fazer a nossa milagrosa oração para finalizarmos o nosso programa de hoje. A oração de hoje para finalizar o nosso programa é a oração do fortalecimento espiritual.

Oração do fortalecimento espiritual. Senhor, ensinai-me a entregar vós com toda a confiança tudo o que sou, sinto e tenho. Neste momento, desejo vos devolver a direção de tudo o que se encontra em meus cuidados e vos agradecer por ser um de vossos admiradores, pois sois dono de todo o universo, de minha vida, de tudo o que tenho. Ajudai-me a nunca sair de vossos propósitos, colocar sempre meus problemas em vossas mãos e assim descansar meu coração, que nos momentos que me vier a ansiedade, tão própria de minha fraqueza humana, fortalece, Senhor, dando-me a graça de lembrar-me sempre destas vossas santas palavras, porque Ele tem cuidado de vós. Obrigado, Senhor.

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3: 7:05.
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13: Sabadão, 23 de maio, começando o Café Express de hoje. Tudo bem com você? Espero que sim. Eu sou Vitória Vieira.
14: Eu sou Evandro e estas as manchetes de agora.
13: Sem acordo, a ação pode partir tanto dos Estados Unidos quanto do Irã, dizem especialistas.
14: Nunes Marques alerta para risco de mentiras otimizadas por IA nas eleições.
13: Vasos sanguíneos podem contribuir para a regeneração óssea, diz pesquisa.
14: Banco do Brasil aprova 340,7 milhões de reais em JCP aos acionistas.
13: Energisa vende a empresa de transmissão para a Taesa por 1,5 bilhão de reais. O professor de Ciências Militares da Escola de Comando e Estado-Maior do Exército, Sandro Teixeira, avaliou o estágio do conflito entre Irã e Estados Unidos. Segundo ele, caso não haja um acordo após o cessar-fogo de 6 semanas, novas ações militares podem partir de ambos os lados. O especialista considerou plausível a informação de que o Irã teria preservado cerca de 70% da capacidade militar, destacando a preparação estratégica não apenas para o confronto com Israel, mas também com os Estados Unidos. Ele afirmou ainda que o país aprendeu com conflitos recentes a descentralizar arsenais e manter capacidade operacional.
14: No primeiro evento público como presidente do Tribunal Superior Eleitoral, Cássio Nunes Marques destacou os desafios das eleições de 2026 diante do avanço da inteligência artificial. Ele afirmou que a gestão do processo eleitoral ocorre em um ambiente ainda quase desconhecido para o judiciário, exigindo atenção redobrada. Segundo o ministro, a tecnologia deve ser usada como instrumento de cidadania, transparência e inclusão democrática, e não como meio de manipulação ou distorção da vontade popular. Nunes Marques alertou para o risco de disseminação de mentiras tecnicamente otimizadas com IA e ressaltou que o eleitor passa a ser influenciado também por dados e perfis comportamentais em ambientes digitais.
13: Uma pesquisa da Unesp revelou que células dos vasos sanguíneos têm influência direta com a formação e maturação de ossos. O estudo aponta uma interação mais intensa do que se imaginava entre o sistema vascular e o sistema ósseo, com potencial impacto no desenvolvimento de novos tratamentos para doenças como diabetes e osteoporose. A pesquisa mostrou que células que revestem os vasos liberam sinais que estimulam a maturação das células ósseas. Assim, os vasos sanguíneos também desempenham papel ativo na regeneração e na formação do tecido ósseo.
14: Notícias do mercado financeiro.
3: Mercado financeiro. Tudo sobre a Bolsa de Valores.
14: O Banco do Brasil, BBAS3, aprovou a distribuição de 340,7 milhões de reais em remuneração antecipada aos acionistas na forma de juros sobre o capital próprio relativos ao segundo trimestre de 2026. Segundo fato relevante divulgado pela instituição, o valor bruto corresponde a 5 centavos por ação ordinária. O pagamento vai ser realizado no dia 11 de junho, com base na posição acionária do dia 1º de junho. As ações serão negociadas e os direitos a partir do dia 2 de junho. O banco informou ainda que o crédito dos valores será feito em conta corrente, poupança ouro ou por caixa.
13: A Energisa anunciou, junto com a controlada Energisa Transmissão de Energia, que assinou o contrato com a venda de 5 ativos de transmissão à Taesa por 1,5 bilhão de reais. O preço da operação, com data base ao final de 2025, considera um valor de 2,29 bilhões de reais e um valor da dívida líquida dos ativos de transmissão de 748 milhões.
14: Outras informações a seguir no Café Express.
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1: Oriente FM. 7:14.
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0: 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Oriente FM. 7:37.
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2: Sete horas e 53 minutos.

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1: A hora certa para você, 8:02.
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12: Olá, sua dose diária de cafeína com notícias.
13: E eu sou Vitória Vieira. Vamos às manchetes?
12: Agronegócio poderá usar linha de crédito do Fundo para a Inovação.
13: Lula anuncia ações para fortalecer culturas tradicionais e populares.
12: Formação de professores à distância mostra desempenho 53% inferior.
13: Copasa avança em privatização e protocola pedido de oferta secundária de ações, que pode movimentar até 9 bilhões de reais.
12: Fundo Imobiliário projeta vacância maior após a saída de locatária. O Conselho Monetário Nacional aprovou mudanças nas regras de crédito para inovação e digitalização, financiadas com recursos do Fundo de Amparo ao Trabalhador. A medida amplia o acesso de financiamento para produtores rurais, empresários individuais e pessoas físicas que atuam no agronegócio, produção florestal, pesca e aquicultura. Com isso, estes profissionais poderão contratar crédito para modernização tecnológica, aquisição de máquinas, equipamentos e digitalização das atividades produtivas. Antes, apenas empresas formalmente organizadas podiam acessar estas linhas.
13: O presidente Lula e a ministra da Cultura, Margarete Menezes, participaram de uma teia nacional dos pontos da cultura em uma cerimônia marcada por anúncios de políticas culturais. O governo federal assinou o decreto de reestruturação do Conselho Nacional de Política Cultural e criou a Política Nacional para Culturas Tradicionais e Populares. Também foram lançadas a Rede Nacional de Mestras e Mestres e o programa Festejos Populares do Brasil. O evento reuniu representantes culturais de todo o país, com a apresentação de grupos tradicionais e manifestação artística que destacaram a diversidade e a valorização das culturas populares do Brasil.
12: O Ministério da Educação divulgou dados que mostram que 53,1% dos concluintes de licenciaturas na modalidade de ensino à distância, EAD, tiveram desempenho insuficiente no ENADE 2024. Entre os formados de 2025, 60% estudaram em cursos EAD e 40% em cursos presenciais. O levantamento revela uma diferença significativa de desempenho. 73,9% dos estudantes presenciais foram considerados proficientes, alcançando o nível adequado de conhecimento e habilidades. Diante dos resultados, o MEC reforçou medidas regulatórias para o setor. O ministro da Educação, Leonardo Barchini, informou que todos os cursos de licenciatura totalmente EAD serão extintos até maio de 2027.
13: Vamos com as notícias do mercado financeiro.
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13: Copasa protocolou na Comissão de Valores Mobiliários o pedido de registro automático de oferta pública de distribuição secundária, inicialmente de 171,11 milhões de ações ordinárias emitidas pela companhia e detidas pelo Estado de Minas Gerais. De acordo com o fato relevante, a oferta será destinada ao público investidor em geral. Considerando o preço de fechamento das ações na véspera, que foi de R$ 52,80, a operação pode movimentar R$ 9 bilhões. E isso sem considerar eventuais lotes extras.
12: O fundo imobiliário REC Renda RECT11 anunciou por meio de fato relevante que uma de suas inquilinas, a Gênios Brasil, manifestou interesse em desenvolver um conjunto de comerciais alugados no Campus Corporate Alphaville, centro empresarial localizado em Barueri, São Paulo. De acordo com o documento, a empresa pretende descontinuar a locação da sala 201A, situada no 20º pavimento do edifício. O espaço possui 1.100 metros quadrados. De área locável.
13: Café Express, esse é o Café Express, só um golinho de café, a gente volta já.
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1: 8:12, bom dia!
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1: 8:15, bom dia!
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1: 8h37.
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17: Você que tá ligado, agora 8h42.
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3: Continue curtindo a Oriente, 8h59.
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16: Opa, chega mais, Patrícia Souza com você, aqui na sua rede Oriente FM.

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1: 97 começou para o Nordeste, para o Centro-Leste. Hoje, Patrícia Souza no seu sabadão, nessa manhã maravilhosa. Hoje, 23 de maio. Participa aí no 31 972 15 3001 e no 33 997 09 6596. Um prazer estar com você. Quero fazer companhia neste sábado e, claro, quero a tua companhia também. Então, participa com a gente, me faz companhia você também.

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2: Bom final de semana para cada um de vocês. E agora é hora de horóscopo. Horóscopo para o seu final de semana. As previsões para o seu signo. Áries, Touro e Gêmeos.
1: Áries, de 21 do 3 a 20 do 4.
3: Oi, Áries. Ótimo final de semana para você. Olha, aproveite a lua para iniciar uma negociação de trabalho, mesmo que no final de semana. Comece um tratamento de saúde ou investir também num cotidiano mais gostoso. As próximas 4 semanas terão ótimos resultados em tudo que você fizer. O período vai favorecer novos empreendimentos e também conquistas. Hoje sua cor é magenta, número da sorte é o 15.
1: Touro, de 21 do 4 a 20 do 5.
2: Você de Touro, prazer, paixão e muita criatividade estarão marcando esse final de semana em harmonia com o seu signo. Caminhos do coração estarão abertos a partir de hoje. Aproveite as próximas 4 semanas para poder intensificar a vida íntima, planejar gravidez ou começar um namoro que terá grandes chances de dar certo. O período também está positivo para criar projetos e iniciar um trabalho, tá bom? A cor para hoje é cor de rosa, o número da sorte é 52.
1: Gêmeos, de 21 do 5 a 21 do 6.
3: Bom fim de semana para você que é do signo de Gêmeos. Comece aí uma fase mais gostosa na sua vida familiar. Conforto, autoestima e segurança marcarão esse novo ciclo, né? Que por mais 4 semanas aí vai fortalecer suas bases afetivas. Então aproveite para organizar a sua casa. Hoje sua cor é prata, número da sorte 28.
2: Já para você de Câncer, Leão e Virgem.
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0: falta de caráter, Gustavo Mioto, eu fujo. Passou por aqui também Felipe Rodrigo, Dois Gumes, Nando Moreno e Rio Negro e Solimões, o Chapeludo. Hoje Marcos Rocha tá de folga, hein, moçada? Você aí para o Nordeste. Então, Patrícia, assume o comando hoje para o Nordeste também, até o meio-dia. Darlan Carlos, só no suco, tomando Coca-Cola Zero. Tá de férias, né, Darlan? E Marcos Rocha no comando, juntamente com Patrícia Souza, para o Nordeste, enquanto Darlan curte suas férias. Bom dia, Manu. Manu Freitas, de Pratinha Sul de Minas, tá ligada no aplicativo. Manda um alô aí caprichado pro meu pai Manuel, a mãe Meire, tá ouvindo o Oriente lá no Araçagi. Mando música pra eles, um bom dia. Gleiciano tá curtindo a gente em Nova Serrana, Fazenda Nova Serrana. Abraça seu irmão Juliana, a cunhada Fabiana na Fazenda Ginete. O pai e a mãe na Nova Serrana, Jorge Marineide, irmãs Milena Leilana, cunhado Marcílio, sobrinha Marielle, Emily, lá no Gissaras. E também toda a turma que tá curtindo aí na Fazenda Queimada Preta. Bom dia para vocês aí, moçada. Bom demais ter vocês na Companhia do Oriente. Bom dia também a turma que tá curtindo a gente. É, o Carlito Bispo em Pedra Azul, Deusdete também tá ligado na número 1, obrigada aí pelo carinho. Abraça minha amiga Rita de Cássia em Santo Antônio do Rio Abaixo. Bom dia para todos vocês. Daqui a pouquinho eu vou ouvir os áudios que chegaram aqui, ainda não deu tempo. E a gente vai mandando abraço para você na medida do programa vai rolando aqui, tá bom? E as músicas também. Agora as novelas chegando pra você.
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3: Sábado por aqui e claro que não pode faltar o resumão das novelas para você ficar por dentro de tudo. E a gente começa com A Nobreza do Amor. Tonho e Alica decidem viver seu amor e ver o que o futuro lhes reserva. Januário lamenta com Dona Manina sobre o interesse de Ana Maria por Manuel. Pascoal confronta Kim sobre o paradeiro de Dume, que consegue escapar da guarda real. Belmira se preocupa com o comportamento de Viriato, sem saber que se trata de carrapato. Virgínia sofre com a distância de Mirim. Sebastião vê quando Eugênia e Eustáquio chegam ao ateliê de Alica, Lúcia e alerta Virgínia. Mr. Campbell expõe suas preocupações comerciais a Gendal após o artigo de Nilo Peçanha sobre Batanga. Todos em Barro Preto celebram a presença de Eugênia. Virgínia garante a Marta que se vingará de Alica, Lúcia. Daqui a pouco tem mais emoção por aqui. Depois do intervalo, a gente volta com o coração acelerado.
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1: 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Agora 9h24.
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1: Você ligadinho na Oriente, 9h28.
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1: Bom dia, 9h29.
13: 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Câncer, de 22 do 6 a 22 do 7.
14: Alô, você de Câncer, bom final de semana. Esclareça dúvidas, amplie comunicações e invista nos estudos. Entretenimento com parceiros, excelente desempenho em reuniões de trabalho. Entrevistas e apresentações estarão marcando o dia de hoje, que vai movimentar a vida numa direção mais estimulante. Aproveite a semana para firmar acordos e contratos. Irmãos estarão mais próximos. Resolva assuntos familiares também. A azul é a cor para hoje. O número da sorte é o número 2.
13: Leão, de 23 do 7 a 22 do 8.
15: Leonino, leonina, chegou a hora de colocar as finanças em ordem e administrar os seus recursos com soluções mais efetivas. A lua, ela traz oportunidades para você aumentar os seus rendimentos e construir maior estabilidade material e também afetiva. Para hoje, sua cor é goiaba. Número da sorte, 67.
13: Virgem, de 23 do 8 a 22 do 9.
14: Alô, pra você do signo de Virgem. Esse final de semana estará finalizando o movimento retrógrado em seu signo e o dia será especial para começar um novo ciclo e depois de muitos contratempos colocar a vida em ordem. Aproveite as próximas semanas aí pela frente para poder ampliar o projeto de vida que você tem em mente, alargar horizontes e brilhar publicamente. Número da sorte, anote aí, 33, a cor é amarelo.
15: Daqui a pouquinho, Libra, Escorpião e Sagitário.
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1: É aqui, o seu sábado é muito mais animado com a sua participação. Simbora com a gente no 31972153001 e no 33997096596. Lucilene Pedrazul, abraço para você, os seus pais, Maria de Lourdes e o Eupídio. Abraço para todos vocês aí. Deus Dente de Pedra Azul abraçando a esposa Ivanete, que tá fazendo aniversário. Parabéns, Ivanete. Muitas bênçãos, muita saúde e paz para você, tá bom? Fabiana, na Fazenda Pedra do Modesto. Um abraço para a filha Emily, a Priscila, a Darlene em Lagoa Velha e a amiga Cassi, na Fazenda São João. Daqui a pouquinho a música tá rolando. Meire de Amatita também tá ligado. Juventino, Turma da Café, Moçada de Ferros, aquele abraço. Cidinha de Passar Bem, bom dia também pra você. Edmar Fazenda Santo Estevão, um abraço à sua sogra, Dona Conceição em Ferros, ligados aí na número 1.

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1: 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Voltamos agora com Coração Acelerado. Leandro afirma estar surpreso com Eduarda. Em entrevista com Thalita, Agrado declara que Eduarda é a irmã que nunca teve. João Raul se irrita quando ouve Agrado falar de seus sentimentos por Leandro. Valmir sonda Irene sobre o que deve fazer em relação a João Raul. Nayane pede que Gael esqueça o encontro dos dois. Alaorzinho é sedutor com Janete. Bará alerta Ronei sobre Sinara. Leandro fica desconfortável ao guardar o segredo de Eduarda diante de Agrado. Cláudio questiona Valmir sobre os jogadores anônimos. Zilá e Ronei se beijam. Eduarda e Leandro se encontram. Não sai daí, porque já já tem Quem Ama Cuida.
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1: Vamos agora às previsões. Libra, Escorpião, Sagitário. Começando por você que é de Libra. Bom fim de semana. Olha, Libriano, aumente a sintonia com a espiritualidade. Invista no seu desenvolvimento e se equilibre. O céu, ele trará revelações e fortalecimento interior. Aproveite também para finalizar um longo ciclo e iniciar outro. Novas motivações e conquistas pessoais relevantes marcarão essa fase, que trará aí muito brilho, poder, harmonia com seu grupo e mudanças positivas. Hoje a sua cor é o amarelo ouro. 3 é o seu número da sorte.
0: Escorpião, de 23 do 10 a 22 do 11.
2: Alô, Escorpião, entre num grupo para poder ampliar as suas amizades. O dia trará maior participação social e associações. Aproveite as próximas semanas, né, para poder fortalecer a sua posição na equipe ou se engajar aí em projetos de interesse coletivo. O foco nos relacionamentos poderão abrir portas na carreira. Planos a dois para o futuro darão mais segurança no amor e para você aproveitar a construir aí relações de confiança também. A cor para hoje é preto, o número da sorte é o número 21.
0: Sagitário, de 23 do 11 a 21 do 12.
1: Oi, Sagitário, bom fim de semana. Olha, a lua ilumina o futuro e caminhos de sucesso. Assuma uma posição profissional de maior destaque e amplie conexões internacionais. Uma proposta de trabalho ou de associação em outra localidade balançará as estruturas. Aproveite aí para poder viajar, expandir sua atuação, aproveitar um projeto ou entrar num novo grupo. Sucesso aí pela frente. Hoje sua cor é dourado, número da sorte 18.
2: Já, daqui a pouquinho para Capricórnio, Aquário e Peixes.
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3: Daqui a pouquinho a gente volta atendendo você, mandando o seu abraço.
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3: Agora 9h44.
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4: 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E agora vamos com Quem Ama Cuida. Carmita finge desmaio para Bruna perder a consulta com o obstetra. Um policial avisa a Otoniel que recebeu uma denúncia de invasão de domicílio. Ademir avisa a Arthur que o laudo do cliente atesta a sanidade mental, porém, e avisa que a audiência já foi marcada. Adriana descobre que Otoniel e Elisa foram para a delegacia. O delegado avisa Otoniel e a Elisa que eles ficaram detidos até provarem que não são invasores. Elisa pede ajuda a Pedro. Arthur vai até a delegacia confirmar que a família de Adriana é hóspede da casa. Pitucho ameaça denunciar Brigitte à polícia ao descobrir a câmera que a ex-namorada instalou em sua casa. Ademir reage ao

0: receber no celular uma mensagem chamando-o de incompetente e ameaçando sua família. Pilar coloca um tranquilizante no suco de Arthur. Dinah repreende Adriana por entrar em um dos quartos da casa. Arthur sente os efeitos do tranquilizante de Pilar durante a audiência e se confunde diante do juiz. E esse foi o nosso resumão das novelas de hoje. Obrigada pela companhia e até a próxima.
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0: Capricórnio, de 22 do 12 a 20 do 1.
2: Você de Capricórnio, se pretende mover uma ação na justiça ou investir numa nova formação e viajar, o dia vai abrir os seus caminhos, viu? Aproveite condições favoráveis nas próximas semanas, embarque em novas experiências. A fase estará trazendo aí otimismo e cenário positivo para o futuro. Expanda os horizontes, decida rumos e respire novos ares. Cumplicidade e expectativas no amor para você. Número da sorte, anote, 47. A cor é verde.
0: Aquário, de 21 do 1 a 18 do 2.
3: Bom fim de semana para você que é de aquário, aquariano, aquariana. Olha, esse será aí o melhor momento do ano para concretizar mudanças e assumir os seus poderes. A vida íntima ficará mais gostosa nessa nova fase que intensificará o amor. Trará soluções para você vencer os desafios financeiros e viver com mais conforto e também harmonia. Hoje sua cor é pink, número da sorte 45.
0: Peixes, de 19 do 2 a 20 do 3.
2: Peixes, o dia será especial nos relacionamentos. Planos do casamento poderão se concretizar, afastar angústias e tornar o cotidiano mais gostoso. Carinho, clima de romance e entendimento com seu par criarão uma atmosfera protetora. Aproveite aí as próximas semanas. Poder ampliar relações e iniciar parcerias, tá? Bons resultados financeiros no trabalho darão maior tranquilidade pra você. A cor é rosa, o número da sorte é número 20.
3: E assim a gente finaliza as previsões pra esse final de semana.
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0: Para você ligado, 9:57.
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0: Louvado seja nosso Senhor Jesus Cristo, filhos amados, véspera de Pentecostes hoje, dentro desta semana de oração pela unidade dos cristãos. Nós estamos fazendo também uma catequese do Espírito Santo, uma catequese para uma preparação para Pentecostes amanhã, querido povo de Deus. Lembrando também que nós estamos em plena novena de Santa Rita de Cássia. Foi ontem o dia de Santa Rita, mas hoje nós continuamos com o sexto dia da novena. Você que me acompanha todos os dias, você que me acompanha só hoje, que é sábado, eu repito, Semana da Unidade dos Cristãos. Semana clamando o Espírito Santo para Pentecostes, que celebramos amanhã dentro de uma catequese que faço aqui e também estão nas redes sociais. E Santa Rita de Cássia, rogando por nós. Minha saudação a todos da Rádio Evangelizar, de onde tudo começa. As rádios irmãs, cujos nomes cito neste momento. Saúdo a você pela TV Evangelizar, sinal digital em todo o país e também canal aberto em muitas cidades, pelo YouTube Padre Manzotti Oficial e pelo aplicativo da Associação Evangelizar é Preciso e todas as plataformas digitais. Amado povo de Deus, filhos queridos, povo amado do Senhor, vem Espírito Santo e renove a face da terra. Vem Espírito Santo sobre todos nós. Em nome do Pai, do Filho, do Espírito Santo. Amém. Naquele tempo, Pedro virou-se e viu atrás de aquele outro discípulo que Jesus amava, o mesmo que se reclinara sobre o peito de Jesus durante a ceia e lhe perguntara: Senhor, quem é que vai te entregar? Quando Pedro viu aquele discípulo, perguntou a Jesus: Senhor, o que vai ser deste? Jesus respondeu: se eu quero que ele permaneça até que eu venha, que te importa isto? Tu segue-me. Então correu entre os discípulos a notícia de que aquele discípulo não morreria. Jesus não disse que ele não morreria, mas apenas: se eu quero que ele permaneça até que eu venha, que te importa? Esse é o discípulo que dá testemunho dessas coisas e que as escreveu. E sabemos que esse testemunho é verdadeiro. Jesus fez ainda muitas outras coisas, mas se fossem escritas todas, penso que não caberiam no mundo os livros que deveriam ser escritos. Quem escreve esse texto? João. De quem fala o Evangelho? João. Ele mesmo diz: o Senhor não disse que eu não morreria. Ele disse: se eu quiser, se eu querer, é diferente. Mas o mais importante, eu quero chamar a atenção para o final. Jesus fez ainda muitas coisas, mas se fossem escritas todas, penso que não caberiam no mundo os livros que deveriam ser escritos. E ainda mais, um pouquinho antes, esse é o exemplo que dá testemunho destas coisas que escreveu João, dizendo: eu dou testemunho, eu estava lá, eu vi, e o meu testemunho é verdadeiro de tudo o que o Senhor fez e muitas coisas ainda maiores. Vem Espírito Santo sobre nós. À véspera, Senhor, celebrar o teu Pentecostes, vem Espírito Santo sobre nós. Nós pedimos o Espírito Santo que venha sobre toda a humanidade que precisa ser renovada. Vem Espírito Santo e renove a face da terra. Vem Espírito Santo sobre todos nós. faça um derramamento sobre a tua igreja, que haja um dor sobre o Santo Padre, o Papa Leão XIV, sobre os bispos, sobre o clero, sobre os seminaristas religiosos, sobre o povo de Deus, a tua igreja viva. Que haja esse Pentecostes hoje, às vésperas da grande celebração, da vigília que se aproxima. Vem, Espírito Santo de Deus, força que abrasa nossos corações de amor, que impulsiona para Deus. Vem com fogo. Vem como em Pentecostes, Nossa Senhora. Vem conosco, Mãe. Nossa Senhora, que estiveste no cenáculo e presenciaste tal como chama de fogos que caíam sobre as cabeças dos apóstolos. Vem, Espírito Santo de Deus. Faça com que os nossos líderes, nossos governantes, possam ser construtores da paz pela Espírito Santo, da unidade, da paz. Vem, Espírito Santo, tal como o fogo abrasador, repousar sobre as nossas mentes, nosso querer. Que a paz seja uma realidade, Divino Espírito Santo, nosso Paráclito. Enviai o vosso Espírito, Senhor, e tudo será criado e renovareis a face da terra. Senhor, nós que fomos batizados na água, sejamos também batizados Santo, dá-nos este batismo, Senhor. Nós te pedimos, pela obra evangelizar é preciso, todos os que estão espalhados neste mundo, todas as lideranças das capelinhas, quero clamar hoje, às vésperas de Pentecostes, todos os líderes mensageiros, peço o Espírito Santo sobre todas as famílias que recebem as capelinhas. Clame, vem Espírito Santo, vem Espírito Santo. Abrasar-me, vem Espírito Santo, canta comigo. Olha, aumente o som e deixe ecoar dentro de casa. Que desce como fogo. Vem, como em Pentecostes, hoje, nesta véspera de Pentecostes, neste sábado, clamando, suplicando, dai-nos graça de viver esse espírito novo de paz, de harmonia. Vem, Senhor Jesus, e sopra sobre nós o teu Espírito Santo. Batiza-nos com teu Espírito Santo, Senhor, que sejamos missionários fervorosos, discípulos e seguidores teus. Enviai o vosso Espírito, Senhor, e tudo será criado e renovareis a face da terra. Amado povo de Deus, repito, nós estamos, por mais que ontem foi dia de Santa Rita de Cássia, continuamos o sexto dia, hoje nós temos a nossa última catequese sobre o Espírito Santo, tudo isso nessa véspera de Pentecostes. Que tal você avisar teu amigo, tua amiga? Volte comigo em oração. Voltamos já.
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1: Queridos filhos e filhas, a 13 de maio na Cova da Iria, eu já estou, mas ainda é tempo. Hoje é o último dia, a última oportunidade. É verdade, gente, toca o sino, sacristão. Vai lá, 0800 410 6060. Ainda hoje a equipe pode me enviar. Amanhã celebro o Pentecostes e depois o caminho de volta para casa. Então hoje já ainda é possível. 0800 410 6060. Você pode mandar o seu nome para que eu deixe na ermida de Nossa Senhora de Fátima, em Portugal. Você pode também fazê-lo pelo 41-3221-6060. Vou repetir, isto, nesta ermida, ainda é tempo de eu deixar seu nome. Se você ainda não mandou, você vai ligar nossos atendentes. É o jeito mais certo, 0800-410-6060. Você pode mandar um WhatsApp, 41-3221-6060. Hoje é o último dia. Hoje ainda recebo todas as intenções e colocarei ali na ermida. Estou esperando o seu nome, o nome de sua família. Ou você pode também, padrereginaldomanzotti.com.br. Tem lá uma foto para se colocar. Também evangelizarepreciso.com.br. Mas mande, hoje é o último dia. 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Vamos lá? Jéssica, que a paz de Jesus esteja com você.
2: Bom dia, Padre, sua benção.
1: Deus abençoe, Jéssica. Você fala de onde?
2: Eu falo de Joinville, Santa Catarina.
1: Meu abraço a Joinville, Santa Catarina. E me acompanha?
2: Eu acompanho mais pelo YouTube, mas aqui também tem na televisão, no canal 41.
1: Tá certo, TV, canal aberto, 49.1, muito bem. Diga lá, minha querida.
2: É, hoje eu quero testemunhar, né, que meu esposo, ele teve uma doença rara ano passado, fez tratamento, e graças a Deus ele foi curado.
1: Opa, que maravilha! Como é que é o nome dele?
2: Vanderlei Viana.
1: Então, vamos dizer juntos, o meu marido...
2: O meu marido...
1: É o milagre de Jesus das Santas Chagas.
2: É o milagre de Jesus das Santas Chagas.
1: Graça recebida...
2: Graça recebida...
1: Graça testemunhada. Toca o sino, diga, filha!
2: Toca o sino, sacristão, foi uma vitória. E, meu Deus, foi muito joelho dobrado...
1: Amém. Eu acredito nisso, filha. Viu, Jéssica?
2: E também, padre, eu quero pedir oração, porque vai fazer 7 meses que eu perdi minha mãe.
1: Meus sentimentos.
2: E a dor da saudade é enorme.
1: Como é o nome dela, por favor?
2: Edith Dolores Vangelatti. Ela tinha uma deficiência, né? Ela não enxergava e não andava. E ano passado, a gente foi até o... Mário, que era o sonho dela, a gente realizou com todas as dificuldades, ela foi.
1: Louvado seja Deus. Que bom, filha. Fico muito feliz que você tenha feito isso por sua mãe. Isso com certeza te dá uma paz muito grande, não é?
2: Sim, eu cuidei dela há 12 anos. Eu era os olhos e as pernas dela. E hoje eu sinto muita falta dela.
1: Mas você sabe que ela está junto de Deus, não é?
2: Sim, Eu sei. Cumpriu a missão dela aqui como mãe, como esposa, como certo. Vó.
1: Louvado seja Deus, filha. E eu sei que a saudade vem, mas não deixa a saudade virar tristeza. Porque a saudade é natural. Agora a tristeza é para quem não tem fé. Porque é até breve, até um reencontro. Entendeu, Jéssica?
2: Sim, aham.
1: Mas meus sentimentos pela perda da mãe. Que Deus abençoe. Jéssica, tem mais alguém que você quer pedir oração?
2: quero pedir pela minha irmã Patrícia.
1: Tá.
2: Pela minha filhada Gabriela.
1: Tá.
2: Pelo meu esposo Vanderlei.
1: Tá.
2: Pelo meu cunhado Valdecir.
1: Ok. Deus abençoe. Deus abençoe, Jéssica, de Joinville, Santa Catarina. TV Evangelizar, canal 49.1. YouTube, Rádio Arca da Aliança. Giovanni é o diretor. Dom Francisco Carlos Bach, da Arquidiocese de Joinville. Terezinha, que a paz de Jesus esteja com você, Terezinha.
2: A sua bênção, padre.
1: Deus abençoe. Você fala de onde?
2: Eu falo de Cachoeiros e Itapemirim, Espírito Santo.
1: Minha saudação, seja bem-vindo. Como é que você me acompanha?
2: Pela Rádio Diocesana, padre.
1: Tá certo. Diga lá, filha.
2: Padre, eu quero contar um testemunho.
1: Sim.
2: De São José.
1: Conte, por favor.
2: Então, foi no dia 17 de março, né? Fazendo os novinhos, né, na novena. Aí eu tinha uma audiência, a advogada me ligou que eu tinha uma audiência.
1: Sim.
2: Né, e eu falei, como é que eu vou fazer? Eu vou perder? Não vou. Peguei o rádio, coloquei perto de mim, coloquei o celular e fui vendo a audiência, né? E rezando com o senhor.
1: Sim.
2: Aí, padre, desde 2022 que eu estou na justiça tentando, porque com um atestado que eu tenho fibromialgia. E diz que eu tenho depressão também, padre, mas eu não aceito. Eu tomo os medicamentos certinho, mas eu não aceito.
1: Certo.
2: Aí eu, escutando o senhor, né? Aí passou esses 2 anos. E eles agora me exoneraram dia de maio de 2024.
1: Certo.
2: Aí eu rezando e pedindo a graça, né? Coloquei na justiça. Aí fez a audiência e eu, graças a Deus, alcancei a graça. O juiz deu favorável para que eles me aposente, né? Porque eu tenho 35 anos de trabalho, padre.
1: Certo. Tá certo.
2: Mas graças a Deus eu recebi essa graça de São José.
1: Então diga, graça recebida, graça testemunhada.
2: Graça recebida, graça testemunhada. São José rogou,
1: São José providenciou. Tá certo.
2: Toque o sino, sacristão.
1: Tá certo, filha. Eu entendo
2: que emoção, padre.
1: Eu entendo o que você falou, eu não aceito a depressão, tá certo, mas eu fiquei feliz, e você tem que agir assim, de você tomar certinho os remédios, tá bom?
2: Bom, padre.
1: Uma coisa é você tomar os remédios e dizer, não, eu posso, eu não aceito ser refém da minha depressão, então aí tá certo.
2: Sim, padre.
1: Mas por favor, não pare de tomar a medicação.
2: Tá bom, padre.
1: Que Deus abençoe. Deus abençoe, Terezinha de Cachoeiro de Itapemirim, Espírito Santo. TV Evangelizar, canal 44.1. Feliz Pentecostes para você. E acompanha pela Rádio Diocesana, Padre Nildo. Lá também tem a Rádio Mania FM, Letícia Simonato. Dom Luiz Fernando Lisboa, da Diocese de Cachoeiro de Itapemirim. Amado povo de Deus, eu vou ter intervalo, nós voltamos com a leitura orante de Jó e eu volto a dizer, você hoje é o último dia, 0800-410-6060, 41-3221-6060, mande o seu nome, ainda é tempo de eu deixar aqui em Fátima, espero por você. Amados, povo querido, eu vou para o intervalo e eu volto com a leitura orante. Ah, não esqueça, você adquira o livro Inabalável. Com fé, a tempestade vai passar. Eu volto já, volte comigo.
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0: Queridos filhos e filhas, nós vamos para a leitura orante, mas antes eu quero dizer que nós teremos Corpus Christi. E sempre eu estou na arquidiocese, uma decisão que não abro mão. Então, dia 4 de junho, às 12 horas, teremos a Santa Missa, como de costume, no Santuário de Nossa Senhora de Guadalupe, com o tapete solidário. Traga um agasalho, traga uma roupa, traga um cobertor, um quilo de alimento, e nós colocamos as roupas nos corredores por onde Jesus vai passar. É o tapete solidário no santuário às 12 horas. Depois, estarei com a Arquidiocese, às 14h30, animação, em frente à Catedral Basílica. Às 15 horas, teremos a Santa Missa presidida por Dom José Antônio Peruso, os auxiliares. Depois, iremos em procissão, mais de 1 quilômetro de tapete. Então, tem a chegada, a bênção com o Santíssimo Sacramento na Nossa Senhora de Salete, Palácio Iguaçu. E este ano vai ter novidade, gente. Depois da bênção final, eu vou gravar uma música, um clipe com você lá. É uma especial, quero gravar aquele momento, juventude, para vocês. Gravação de um clipe lá no final da bênção do Santíssimo Sacramento no Palácio Iguaçu. Evangelizar é preciso. E agora chegou a hora de irmos à leitura orante. Eu quero lembrar a você, nós estamos na leitura orante de Jó. E se você está gostando da leitura de Jó, e sempre estou dando a leitura complementar do livro Inabalável, que bom, você pode gravar um áudio que, voltando, eu vou escutar todos. 41-3221-6060. Se são aqueles de reflexão, vou colocar no programa. Se são perguntas, se até com alguma pergunta ficou alguma dúvida, pode fazer. Se der, eu faço durante o programa. Se não der, eu gravo um programa à parte, uma catequese à parte, respondendo os questionamentos. Pode ser? 41-3221-6060. Bíblia aberta, cartilha de oração.
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0: E hoje, Jó, capítulo 15, do versículo 1 a 6, e depois pula do 20 ao 35. Então veja como está ali no GC. Vá aprendendo. Jó, capítulo 15, vírgula, de 1 a 5, ponto. Aí pula do 20 a 35. Sigamos. Agora, você lembra que os amigos de Jó falaram, e um por um, Jó rebateu. Agora os amigos falam de novo, o segundo discurso, e hoje o segundo discurso de Elifar, que foi o primeiro a falar, é o primeiro a fazer a réplica agora. Vamos lá. Então, Elifaz, da região de Temã, em resposta disse: Jó, um sábio não responde com palavras ocas. Caramba, que amiga, hein? Não fica inchado com opiniões que não valem nada. Um sábio não falaria palavras inúteis, nem se defenderia com argumentos sem valor. Mas você quer acabar com o sentimento religioso. Se dependesse de você, ninguém oraria a Deus. Você fala assim por causa do seu pecado e procura enganar os outros com as suas palavras. Eu não preciso acusá-lo, pois as suas próprias palavras o condenam. Eu fui até o 6 e vou dar o pulo, mas antes, atenção, atenção. Olha a coragem de Elifaz. Ele questiona a oração de Jó. Ele vai mais fundo na ferida. Antes ele disse, você é um pecador. Agora ele diz, você é um pecador e ainda quer rezar? Já não te basta o que você está vivendo? Ainda você ousa rezar? Gente, isso é muito sério. Além da carga do sofrimento físico, a carga, ele quer colocar uma carga espiritual em Jó. Vou repetir, porque é uma carga terrível. O grande problema, por exemplo, do leproso, além de lidar com a lepra, ele tinha que lidar com o princípio de que aquilo era um castigo de Deus. Então era dupla carga. Eu não sei qual doía mais. Mas olha o que ele faz com Jó. E quantas vezes eu vejo isso acontecer no mundo atual. Jó, mas você quer acabar com o sentimento religioso? Se dependesse de você, ninguém oraria a Deus. Você fala assim por causa do seu pecado e procura enganar os outros com suas palavras. Eu não preciso acusá-lo, pois suas próprias palavras o condenam. Eu já faço uma questão, livrai-nos, Senhor, dessa visão tão distorcida do teu amor de Pai. Livrai-nos, Senhor, de pensar assim sobre nós mesmos, mas sobre os outros, de ofuscarmos a tua misericórdia e ofuscarmos a tua paternidade. Senhor, perdoe-nos. Versículo 30. O homem mau não escapará da escuridão. Ele será como uma árvore cujos galhos foram queimados e cujas flores foram levadas pelo vento. Como não tem juízo e confia na mentira, a própria mentira, será a sua recompensa. Ele secará antes da hora, como um galho que seca e nunca mais fica verde. Ele será como uma parreira que perde as uvas ainda verde, como uma oliveira que deixa cair as suas flores. Ele está falando para Jó. Os maus não terão descendentes, e o fogo destruirá a casa dos desonestos. Eles, com a maldade, fazem o que é errado e só pensam em enganar os outros. Para aprofundar um pouco, antes da oração, página 80 do livro Inabalável. Quando começaram a falar, eles falharam. Seu discurso já não era de pura compaixão, mas era um discurso de juízo, e tentaram racionalizar a dor de Jó, explicá-la como se fosse castigo por seus pecados. Aqui vemos o perigo de falar demais diante do sofrimento, em vez de consolar, aumentar o peso da cruz do amigo, porque aumentar o peso, além do sofrimento físico, embutir um sofrimento religioso. O que seguiu foi uma longa série de discursos, verdadeiro litígio espiritual, página 80. Um litígio espiritual. E seus amigos, cada um à sua maneira, insistiam que Deus não age sem causa. Eu vou para o intervalo, eu volto rezando o texto de hoje. Pesado, né? Voltamos já.
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0: Senhor. E eu encontro isso na página 81. Ele faz um homem de uma lógica afiada, cortante como faca. Ele tenta consolar com teologia. Senhor, podem ser belas as palavras, mas elas são espinhosas. Senhor, há coisas que não se explicam, e dai-nos mergulhar no mistério do sofrimento e entender o sofrimento não como a lógica afiada de julgamento, de valores, de premissas, maior, menor, conclusão. Isso não funciona, Senhor. Não é essa lógica. Compreender o sofrimento no mistério do Cristo, do servo sofredor, é olhar a vida a partir do ato de amor da cruz de Jesus. O que vai dizer São Paulo? Acrescento o que faltou no sofrimento de Cristo. Então o sofrer ganha um sentido. Ajudai-me, Senhor, a não colocar um peso a mais na vida de quem já sofre. Se eu não tiver palavras, que eu esteja presente em silêncio. Mas, Senhor, tire de mim também a visão distorcida de Deus, de um Deus juiz, de um Deus castigador, de um Deus punitivo. Tirai-me esta visão, Senhor, este sentimento. Amém. Esta foi a leitura orante da palavra de Deus hoje. Tem perguntas? Mande lá. Daniel, que a paz de Jesus esteja com você. Daniel?
1: Oi, padre. A paz, bom dia.
0: Bom dia, você fala de onde?
1: Eu falo de Vicente Pires, Brasília, DF.
0: Tá certo. Como é que você me acompanha ali em Brasília, Vicente Pires?
1: Eu acompanho o senhor pelo YouTube, né? E também pela rádio Nova Aliança, que minha mãe também assiste.
0: Tá certo. Então, meu abraço, Nova Aliança, YouTube. Como é o nome da mãe?
1: Vera, padre.
0: Diga lá, Daniel, tô ouvindo. O que você quer partilhar?
1: Padre, é o seguinte. Eu, meu irmão e minha mãe sofremos de epilepsia. A minha mãe, desde a infância dela, né? Minha avó sofria com isso, porque minhas tias, minha mãe tinham esse problema de saúde. Minha mãe tem até hoje.
0: Certo.
1: E meu irmão, padre, a primeira crise que ele teve foi aos 4 anos de idade.
0: Certo.
1: Minha mãe pediu que eu olhasse ele, né? Se caso acontecesse qualquer coisa, que eu chamasse ela, né? Ele estava deitado na cama e quando eu fui olhar para trás, ele tinha caído, né, no chão. E eu gritei, minha mãe, mãe, mãe, o Rafael caiu. E desde então eu venho sofrendo, indo atrás de medicamentos, porque ele passa mal várias vezes, sabe, durante a noite e às vezes até chega a urinar também quando está passando mal.
0: Entendo.
1: Aí depois da época que teve a Copa de 94, eu fui começar a manifestar isso também. Não sei se por herança ou também numa época quando eu tinha ainda minha bicicleta, eu sofri um acidente de trânsito. Aí eu penso que por causa disso acabou desencadeando a epilepsia também em mim, um pouco mais tarde.
0: Filho, eu escutei. Posso lhe fazer umas perguntas?
1: Pode.
0: Tá, você falou que você tem na família problemas de epilepsia. Mas eu queria, tem algo que você falou lá atrás Você tinha quantos anos quando tua mãe pediu para você cuidar do teu irmão?
1: Quando o meu irmão passou mal?
0: É.
1: Meu irmão tinha 4, eu não sei se eu ainda tinha 5,
0: tá,
1: ou se eu já tinha completado 6 anos.
0: Certo. Olha, você sabe que epilepsia requer tratamento. Você faz tratamento, não faz?
1: Faço, padre.
0: Certo. Só que me parece, se eu estiver errado, me corrija, você carrega uma culpa. Primeiro, filho, você não teve culpa do teu irmão ter tido caído da cama. Você era uma criança. É uma criança cuidando de uma criança. Você não pode se culpar por isso. Tá me ouvindo?
1: Sim, estou.
0: Não faça isso com você.

0: Olha, assim, eu não me culpo. O que eu sei, padre, que
1: pode falar. Fala, filho.
0: Eu me preocupo muito, sabe, padre?
1: Entendi.
0: A questão não é me culpar, porque realmente culpa mesmo eu não tenho quanto a isso. Infelizmente, na época que ele era novinho, ele passou a ter isso.
1: Entendi.
0: Meus pais também, quando eu cheguei aos meus 8 anos de idade, eles se separaram e essa carga acabou caindo totalmente para cima da minha mãe.
1: Entendi.
0: E hoje eu tô com 44 anos, minha mãe sempre quando precisa de mim, ela me chama.
1: Entendi.
0: E eu vou lá para ajudá-la, porque ela tem que pegar os medicamentos do meu irmão, ele toma muitos medicamentos para poder controlar.
1: Sim.
0: E por ele também tem problema nos ossos, ele não pode estar andando muito. Aí ela me deixa olhando ele para que ela possa sair.
1: Você quer me deixar os nomes, por favor, de oração?
0: Sim, o nome da minha mãe é Vera Lúcia Campos da Silva.
1: Sim.
0: Do meu irmão é Rafael Campos Leite.
1: Tá.
0: E o meu é Daniel Campos Leite.
1: Mais alguém você quer deixar em oração?
0: Bom, a minha irmã, graças a Deus, também filha, irmã de mãe e de pai, ela não tem esse problema de saúde,
1: tá.
0: Mas eu quero colocar ela em intenção
1: dela
0: também, Raquel Campos Leite Fernandes, ela é casada também.
1: Tá.
0: Meu cunhado se chama Jonas Adriano Fernandes e meus 3 sobrinhos, João Felipe,
1: certo,
0: Campos Fernandes, Ana Clara Campos Fernandes e Maria Helena Campos Fernandes.
1: Que Deus abençoe. Tá bom, eu anotei, Daniel. Tá bom?
0: Tá bom.
1: Deus abençoe. Brasília, Distrito Federal. Rádio Nova Aliança FM, Arcebispo Dom Paulo César Costa, Cardeal Arcebispo de Brasília. Escute esse testemunho rapidinho, por favor.
2: Aqui é Lady Dayane, da cidade de Caririaçu, Ceará. Hoje venho dar meu testemunho.
1: Sim.
2: Em plena novena de São José de 2026. O testemunho da libertação do vício do álcool e das drogas na vida do meu irmão José Anderson, que por muitos e muitos anos a gente vem rezando,
1: louvado
2: fazendo
1: seja
2: a novena
1: Deus
2: de São José. E de novena em novena a gente alcançou a graça em Jesus das Santas Chagas também. Então hoje eu venho aqui agradecer a São José, Jesus das Santas Chagas e todos os santos de todas as novenas que durante esses anos todos a gente rezávamos. E hoje, dia 13 de março de 2026,
1: sim,
2: faz 2 anos que meu irmão está livre do álcool e das drogas. Obrigado, São José. Obrigado, Jesus das Santas Chagas. Que Deus abençoe o Senhor.
1: Amém. Eu vou para o intervalo e volto já. Volte comigo.
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4: Pedidos de orações que chegaram à nossa produção na região Nordeste e na região Centro-Leste. Pedidos escritos, tá bom, gente? Porque nesse horário, áudio pra gente ouvir não dá tempo, né? São 2 emissoras, muita gente participando, então tem que ser pedido escrito, resumido, para que a gente possa atender todo mundo. Vamos lá, então. Ana de Pedra Azul, oração pra família. Giovana, João Pedro, Daiane, Abrão, esposo Daniel, Hélio, Maicon Douglas, Isaías e Madalena. Pedidos de orações para Lívio, Hélio, Eduardo, Maria, Tereza, Daniel e Eduardo. Raiane de Fernandes, oração para os pais Ângela e José, vó Rosa, marido Adriano, toda a família, agradecendo as bênçãos recebidas. Paulo Sérgio de Pedra Azul, oração com a graça especial para a Paula, pede oração para ela, né? Para Davi, Daniel, Paulo Sérgio, Maria, seus sogros. E também que Deus abençoe a todos e o sobrinho Ravi Lucas. Terezinha Limoeiro, passa bem, oração para a mãe Geralda, filha Elaine, neta Laís, Maria Alice, Natalícia, Helena, Magui. Em memória do filho Luiz Carlos, senhor Zeló, José Assis, Pedro Henrique, todos doentes. Mara, comunidade Itamanduá, oração para os filhos e mãe. Rolante Padreiro da Glória, oração para o irmão José Wagner e família. Eliane Rodrigues, bairro Novo Progresso, oração para a família Moraes e Rodrigues. Rosilene, São Gonçalo do Rio Abaixo, oração para a sua saúde, a mãe Margarida e sobrinha Aila.

0: aí também a oração para a saúde dos filhos, Jace, Jefferson, Leandro, todos que precisam de oração, Mauro, Sérgio, Pedro Azul, oração para os filhos e família, Marta de Água Boa, Santa Cruz de Salinas, oração para os pais Selma e José, filhos Luiz e Gustavo, João Felipe, irmãos, marido Alfredo, Maria Aparecida, em Pedra Azul, oração para ela, esposo Marcos, seus filhos, os netos, irmãos, todos os familiares que precisam de oração. Joelma da Estiva, oração para esposo Carlos, suas filhas, também pede para todos na Fazenda São Lourenço e toda a família. Edmar, Fazenda Santo Estevão, oração para suas cunhadas, Nilva, Vanilda, Nirlene, Nirlei, Sogra Conceição, toda a equipe Oriente. Dirlei, comunidade Tatu, oração para ele que fez aniversário, para a irmã também que fez aniversário neste mês, pela recuperação da saúde do pai Tarcísio. Lã de Pedra Azul, oração para Isaac, Ingrid, Márcio e família. Tatiana Barreira e Itabira, oração para os filhos, casamento e família. Lucilene Pedra Azul, oração para a saúde da professora Tânia, mãe Maria de Lourdes, o pai Eupídio, suas irmãs, pede para os cunhados, sobrinhos, para a tia Cleonice, o esposo Edson, em Maristela, também primo João Carlos e Maristela, saúde da sua tia Nelita, na cidade de Cariri. Silvana Pedreira, oração para Maristela, Lourdinha, Tânia Cristina, Mitz e Débora e família do Barro Preto, em especial o Leonardo da Pedreira.
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0: quem nos deixou testemunho foi a Lady Daiane de Cariariaçu, Ceará, Dom Magnus Henrique Lopes, da Diocese de Crato. Hoje, aniversário de Patos de Minas, Minas Gerais, completando 134 anos, onde temos a TV Evangelizar, canal 15.1. Rádio Irmã, AID, Produções FM, La Paloma, Paraguai. Cultura de Paranavaí FM, minha saudação Paranavaí. Rural FM, Baraúna, Paraíba. Única FM, Guimarães, Minas Gerais. TV Evangelizar, canal 51.1. Itumbiara, Goiás. E Mix Telecom Mineiros, Goiás. Amado povo de Deus, hoje é o último dia, você pode mandar seu pedido de oração 0800-410-6060-41, 3221-6060. E deixarei aqui no, em Fátima, onde iremos celebrar. Mas hoje, último dia sobre o Espírito Santo, a semana do Espírito Santo, a catequese. Viver um novo Pentecostes. Viver um novo Pentecostes significa abrir o coração para que o Espírito Santo continue a agir hoje, renovando a vida, a fé, a missão de cada cristão. Assim como aconteceu com os apóstolos para anunciar o Evangelho, também somos chamados a permitir que Ele transforme nossa fraqueza em coragem, nossa dúvida em confiança. Um novo Pentecostes acontece na vida diária da igreja e dos fiéis. Pela oração, o Espírito Santo nos ajuda a rezar e conduz o nosso coração ao encontro com Deus. Pelos sacramentos, especialmente o batismo, a crisma, recebemos a graça que nos faz filhos de Deus, nos fortalece. Assim, viver um novo Pentecostes é permitir que o Espírito Santo renove a nossa fé, nossa esperança, nossa fortaleza e nos envie em missão. Ele, o Espírito Santo, Pentecostes, não é apenas uma lembrança do passado, mas uma presença viva, contínua, transformando as pessoas pela graça de Deus. Em Romanos, capítulo 8, versículo 22, o Espírito vem em auxílio de nossa fraqueza, pois não sabemos orar como convém. O batismo e crisma, por excelência recebemos o Espírito Santo. Arrependei-vos e recebei o Espírito Santo. Atos, capítulo 2, versículo 38. Reze comigo. Vinde, Espírito Santo, enchei os corações dos vossos fiéis e acendei neles o fogo do vosso amor. Enviai o vosso Espírito e tudo será criado e renovareis a face da terra. Espírito Santo, obrigado, porque toda palavra é inspirada por Deus. Segundo Timóteo, capítulo 3, 16. Depois, diz, segunda carta de Pedro, que os homens falaram da parte de Deus, movidos pelo Espírito Santo. Que o Espírito Santo, como diz o Catecismo da Igreja Católica, é o autor das Sagradas Escrituras. O Espírito Santo é o autor da Sagrada Escritura. Catecismo 105. Repito, o autor da Sagrada Escritura, o Espírito Santo. Confira, Catecismo da Igreja Católica 105. E agora juntos, vamos para Santa Rita de Cássia. Ó poderosa e gloriosa Santa Rita, chamada Santa das Causas Impossíveis, advogada dos casos desesperados, auxiliadora da última hora, refúgio e abrigo na dor, que arrasta para o abismo do pecado e da desesperança, com toda a confiança em vosso poder, junto ao coração sagrado de Jesus, a vós recorro no caso difícil e imprevisto que dolorosamente oprime o meu coração. Diga qual o seu pedido.
1: E no silêncio.
0: obtenho a graça que desejo, pois sendo-me necessária eu a quero. Apresentada por vós, a minha oração, meu pedido, por vós, que sois tão amada por Deus, certamente serei atendido. Dizei a Nosso Senhor que me valerei da graça para melhorar a minha vida, os meus costumes, e para cantar na terra e no céu a divina misericórdia. Santa Rita das causas impossíveis, rogai por nós. Santa Rita das causas impossíveis, intercedei por nós. Santa Rita, rogai por nós. Espírito Santo de Deus, é véspera de Pentecostes. Tal como chamas de fogo recaia sobre nós e dai-nos uma porção redobrada de bênção, Senhor. Vem, Espírito Santo, sobre todos nós, e que essa bênção possa fazer arder nosso coração de desejo por Deus. Divino Espírito Santo, que toda a igreja celebre este novo Pentecostes, que todas as comunidades, capelas, que todos os grupos, movimentos, possam sentir o fogo do Teu Espírito abrasar nos corações, para que de fato sejamos missionários, para que de fato sejamos testemunhas vivas do Teu Santo Evangelho. Que esse Espírito Santo recaia sobre nós, reavivando mais e mais o nosso amor por Ti. O Senhor esteja convosco, Ele está no meio de nós. Abençoai a água, a roupa dos enfermos, as fotos de família. Por intercessão de Nossa Senhora do Carmo, São Pio de Pietrelcina, nos méritos das Santas Chagas, Pai, Filho e Espírito Santo. Amém. E eu me despeço com um clipe inabalável. Passe para os amigos, para as amigas, essa música que é fortíssima. 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
1: Continuando aqui os pedidos de orações que chegaram aqui à nossa produção da Oriente, da nossa amiga Manu Freitas, da Pratinha, oração para a família, especial tio Edmar, pelo seu casamento, irmã Rose, em São Paulo, e uma graça que deseja alcançar. Agnaldo de Tabira, oração para o filho João Lucas, esposa Flaviana, os pais Manuel e Maria Madalena, irmã Maria, Marli, Ademir, Joaquim e todos de Senhora do Carmo. Simone Pedrazul, oração para Giovana e família, Ivanete e família também. Carla de Itabira, oração e bênçãos para ela, marido Rafael, que vai fazer aniversário de casamento, eles vão fazer amanhã aniversário de casamento, o filho Gael, a mãe Rosa, irmãs, cunhados, pede para a sogra Silvana e o Reginaldo, a família Rosina e Silveira. Laurita Costa Pedrazul, oração para os filhos, netos, esposo, genro, a família e todos da equipe Oriente. Luciana da Fazenda Córrego do Bairro, oração para os filhos João Miguel, Arthur, mãe Tereza, irmãos, pede para os sobrinhos e também a família. Luana da Florença, oração para o marido, filha, sogros, tias, avós, primos e a cunhada aniversariante de amanhã, Eliette, toda a equipe Oriente. Milsa de Pedrazul, oração para o Nelson, para ela, para o Miguel, a Mariana e por toda a sua família. Kevin e França, oração para o filho Ravi, esposo Gabriel, sogros, cunhados, irmãs, sobrinhos, irmão Rodrigo na Fazenda Lindóia, toda a família e amigos. Rayane no Quitasol, oração para a mãe Lia, o pai Roberto, filho Antony, toda a família e amigos. Nilza de Divisa Alegre, oração pela família e amigos. A Eliane, Elza, Elisa, Juniel, Derek, Altinho, Maria, toda a equipe Oriente. Paulo Sérgio, Pedra Azul, oração para o filho Ravi, a irmã Ana Paula, sobrinho David, cunhado Daniel, os amigos e todos da equipe Oriente. Júlia, no Campo Gordura, pedindo oração para a madrinha Lucy, na fazenda, que está fazendo aniversário hoje, para os pais, irmãos, sobrinhos, cunhada, a tia no Campo Gordura, seus sogros, marido, para ela e toda a família, todos que precisam de oração. Pedidos de orações também para todas as famílias enlutadas que perderam um ente querido, que Deus possa dar forças para os familiares seguirem em frente.
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1: 11:03.
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1: Tá na hora de informações aqui na sua Oriente FM. Bom dia para você que acompanha a gente aqui neste sábado. Enem 2026 será aplicado em 8 e 15 de novembro. 11 e 8, bom dia. O Ministério da Educação publicou o edital do Enem deste ano. As provas serão aplicadas em 8 e 15 de novembro. As inscrições começam em 25 de maio e terminam em 5 de junho. Todos os interessados em participar do exame devem se inscrever no mesmo período, mesmo que tenha direito à isenção ou que tenha pré-inscrição automática. Além disso, neste ano, o Enem será aplicado em 10 mil novos locais de prova. A novidade foi anunciada pelo MEC no início da semana. O objetivo é facilitar o acesso de alunos aos locais de prova, reduzindo assim a necessidade de deslocamento para outros municípios e aumentando a participação dos concluintes no exame.
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1: Carmésia, nesse momento nublado, 21 graus, umidade relativa do ar 60%. Em Medina, nublado, 20 graus no momento, umidade relativa do ar 89%.
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1: Há uma semana do fim do prazo, 14 milhões ainda não enviaram a declaração. Há uma semana do fim do prazo, mais de 30 milhões de contribuintes acertaram as contas com o Leão. O número equivale a 68,2% do total de declarações previstas para este ano. Este ano, o fisco espera receber 44 milhões de declarações. Tradicionalmente, o ritmo de entrega aumenta nas últimas semanas de prazo. Segundo a Receita Federal, 62% das declarações entregues até agora terão direito a receber restituição. 20,8% terão que pagar imposto de renda e 16,6% não têm imposto a pagar e nem a receber. Mais informações a qualquer instante. Fique ligado e acompanhe com a gente.
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0: Danilo e Davi, Salvador!
1: Daqui a pouquinho eu mando aquele abraço pra você que tá aí sintonizado no Oriente. Não sai daí! 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
1: Bom dia pra você, agora 11h23.
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2: Na número 1, 11:27.
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0: Simbora 11h28, sabadão, todo mundo aí, né, preparando aquele almoço, umas pessoas arrumando casa, outros lavando roupa. É, hoje tá um pouquinho nublado, um friozinho, né, é, hoje tá bom pra saborear aquela canjiquinha com costelinha, hein, ou aquela sopinha, ou um caldo, oh, coisa boa, hein. Esse tempinho de outono, daqui a pouquinho tá chegando o inverno, bom demais pra saborear essas delícias, né, chegando o mês das festas juninas. Canjica grossa, quentão e muitas outras delícias, hein? Vamos lá falar com você, ouvinte. Bom dia!
1: Bom dia, Patrícia. Tudo bem com você, Patrícia?
0: Joia!
1: Aqui nós estamos bem, graças a Deus. E você aí, como é que está? O Patrícia, queria pedir você um alô aí para... Pedir um alô aí para Solange, Érica, Matheus, João Vitor, João Miguel, Iraci, Amadeus, lá da Porteira Nova, e com a Zefa, com o Pai João, do Coro Rico, Cláudia, e todos vocês aí da Raida, fique com Deus, um bom dia para você, viu, Patrícia? Eu quero pedir você a música de Amado Batista, Princesa, se você puder.
0: Abraço, Salvina! Daqui a pouquinho a gente manda aquele abraço pra todos vocês aí. A música daqui a pouquinho, dando tempo aqui, a gente toca também, tá bom? Mara Nunes, Maristela tá curtindo a gente, abraço. Marlene, a Ana em Divisópolis. Juliano na Fazenda Ginete, um abraço para o pai Jorge. Lá na Fazenda Nova Serrana, a mãe Marineide. E Gleiciano na Fazenda Queimada Preta. Irmãs Milena, Leila, sobrinhas Emily e Marielle. Cunhado Marcílio. E toda a família. Maria Ferreira, abraça você e o marido Raimundo e filhos, netos, noras, curtindo a Oriente também. Simone de Pedra Azul, um abraço para Ivanete na Rua Espírito Santo, que está comemorando mais um aniversário. Abraço para você, parabéns para vocês que comemoram mais um aniversário. Ana Júlia, no bairro Gabiroba, em Itabira, também está fazendo aniversário. Tudo de bom para você, muitos anos, muitas felicidades, Ana Júlia. Ana Maria e o Deno Lambari, em Santa Maria, também estão prestigiando a Oriente. Então vamos de música para você que pede. E a gente, com certeza, faz aí a programação acontecer. Seu sucesso predileto.

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1: Agora 11h40, bom dia pra você!
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final do Bom Dia Oriente, 15 para o meio-dia. Abraço, DJ Buinho em Pedra Azul, a Zelina Fizinha na Vila Marília Costa em Santa Maria, Patinho, André, o Maico, turma no Lambari, a Maria Sônia no Baú, a turma tá curtindo a gente, a Celeste, a Curinha lá no Craúno, moçada dos barzinhos, restaurantes, Marcelo, Guilherme, o Sorriso e a Leila, turma no Chaves, a Trícia e família na Vila Marília, todo mundo curtindo Oriente. Bom dia!

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0: valeu, valeu, Matheus Palmas e Simone Mendes.
1: Que lindo! Muito bem, finalizando mais um Bom Dia Oriente para o Leste, Centro-Leste, para o Nordeste, curtindo você aí, Oriente FM, que você tem aí um excelente sábado em companhia da Oriente FM. Muito obrigado pelo carinho, você que participou, você que fez com a gente essa programação super gostosa de se ouvir música. Mais um final de semana que você possa aproveitar com a sua família, com os seus amigos e que, claro, tenha a Oriente aí onde você estiver como companhia para deixar o seu dia mais alegre, mais para cima. Amanhã estarei de folga no Centro-Leste e o Marcos Rocha estará com você no domingo a partir das 8 da manhã no Nordeste de Minas. Eu volto na segunda-feira a partir das 8 da manhã. Grande abraço, maravilhoso final de semana pra você. Tchau, tchau.
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1: 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Meio-dia.
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0: 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Meio-dia e 13 minutos.
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1: Meio-dia e 19 minutos. 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

0: Talita Mel.
1: 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Meio-dia e 31 minutos.

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2: Tem gente que tem as manhas em cima da cama, não sabe brincar. 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
1: Meio-dia e 39 minutos.
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1: Meio-dia e 59 minutos.
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3: Café Express está de volta. Eu sou Vitória Vieira.
4: Eu sou Evandro e estas as manchetes de agora.
3: Novo desenrola, renegocia quase 12 bilhões de reais em dívidas.
4: CNN regulamenta a linha emergencial para auxílio das companhias aéreas.
3: A arrecadação federal bate recorde e supera 278 bilhões em abril.
4: B3 aprova a migração da Axe Energia para novo mercado.
3: XP eleva aposta para a taxa Selic e inflação ao final de 2026. O programa Novo Desenrola já renegociou cerca de 12 bilhões de reais em dívidas de famílias e contratos do Fundo de Financiamento Estudantil, beneficiando mais de 1 milhão de pessoas, segundo o Ministério da Fazenda. O ministro Dário Durigan informou que o programa realizou cerca de 1,1 milhão de operações. No eixo voltado às famílias, 449 mil dívidas foram quitadas à vista, com descontos médios de 85%. Também houve refinanciamento de 685 mil operações, com garantia do Fundo Garantidor de Operações. Já o Desenrola Fies renegociou mais de 34 mil contratos estudantis, reduzindo dívidas de 2 bilhões de reais para 410 milhões, com abatimentos médios próximos de 80%.
4: O Conselho Monetário Nacional aprovou uma nova linha emergencial de crédito para companhias aéreas que operam voos domésticos regulares no Brasil. Essa medida prevê até 1 bilhão de reais em financiamentos destinados ao capital de giro das empresas afetadas pelo aumento dos custos do setor, especialmente do querosene de aviação. Regulamentada após autorização da medida provisória 1349, a linha busca garantir liquidez e evitar impactos no transporte aéreo nacional. Os recursos poderão ser usados em despesas operacionais, como combustível, manutenção, fornecedores e salários. Apenas empresas habilitadas pelo Ministério de Portos e Aeroportos terão acesso ao crédito limitado a 1,6% do faturamento bruto anual de 2025, com teto de 330 milhões de reais por empresa.
3: A Receita Federal informou que a arrecadação do governo federal alcançou 278 bilhões de reais em abril. Foi o maior valor já registrado para o mês desde o início da série histórica de 1995. O resultado representa um crescimento real de 7,8% em comparação com abril do ano passado, já descontada a inflação. No acumulado de janeiro a abril, a arrecadação somou 1 trilhão, alta real de 5,4%. O desempenho foi impulsionado pelo crescimento da economia e pela valorização do petróleo.
4: Vamos agora com as informações do mercado financeiro no seu Café Express.
5: 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Tudo sobre a Bolsa de Valores.
4: A Axe Energia, AX e A3 anunciou que a B3 aprovou a migração das ações da companhia para o segmento da mais alta governança da Bolsa de Valores de São Paulo, Novo Mercado. A companhia, que busca simplificar a estrutura de capital, afirmou que a migração terá apenas ações ordinárias sob o código AX e A3 e preferenciais classe C, conversíveis ou resgatáveis em sua totalidade até 2031. Os papéis preferenciais classes A1 e B1 serão convertidos em ações ordinárias na proporção 1,1 ação ON para cada ação PNA1 ou PNB1, cujo último dia de negociação será 5 de junho.
3: A XP Investimentos elevou a projeção para a taxa Selic ao final de 2026, passando de 13,5% para 13,75%, diante de um cenário de inflação mais pressionada e maior cautela do Banco Central em meio ao choque global do petróleo, provocado pela guerra no Oriente Médio. Em relatório, a casa afirma que o agravamento das perspectivas inflacionárias, tanto por fatores domésticos quanto externos, reduziu o espaço para cortes mais intensos nos juros ao longo do próximo ano.
4: Outras notícias daqui a pouco no Café Express.
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1: Uma hora e 8 minutos.
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1: 1:41.
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1: 1:44.
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2: Tiago Freitas.

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1: 2 horas.
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13: Olá, eu sou Evandro e este é o Café Express. Estamos no ar.
14: E eu sou Vitória Vieira. Vamos às manchetes?
13: Lula indica aliados que não devem enviar nomes em meio a atritos com Alcolumbre.
14: Exportações de café devem crescer no segundo semestre após a queda no início do ano.
13: Demanda por carne bovina é positiva, mas questões geopolíticas afetam negócios.
14: Fundo imobiliário firma acordo para a venda de imóveis locados ao GPA.
13: GPA vende participação na Stix para a RD Saúde por R$ 23 milhões. O presidente Luiz Inácio Lula da Silva teria indicado aliados à intenção de enfrentar politicamente o Senado com uma nova indicação de Jorge Messias ao Supremo Tribunal Federal, mas, ao mesmo tempo, avalia não enviar, no momento, indicações para vagas em agências e órgãos reguladores. A mudança ocorre após o Senado rejeitar o nome de Messias, o que foi interpretado pelo governo como uma derrota articulada pelo presidente da Casa, Davi Alcolumbre, que nega envolvimento. Segundo interlocutores do governo, o clima político é de tensão e a baixa disposição para negociações no curto prazo, o que dificulta a aprovação de novas indicações, já que dependem de articulação com o Senado.
14: A Companhia Nacional de Abastecimento informou que as exportações brasileiras de café devem se recuperar no segundo semestre devido à expectativa de aumento da produção nacional. Entre janeiro e abril, os embarques ao exterior totalizaram 11,5 milhões de sacas de 60 quilos, representando uma queda de 22%. Segundo a Conab, essa redução ocorreu principalmente por causa dos baixos estoques internos. A combinação entre produção limitada nos últimos anos e forte demanda internacional contribuiu para diminuir as reservas domésticas de café, impactando diretamente o volume exportado pelo país.
13: O presidente da Associação Brasileira das Indústrias Exportadoras de Carne, ABIEC, Roberto Perosa, afirmou que as perspectivas para o setor de carne bovina em 2026 são positivas, impulsionadas pelo crescimento da demanda mundial. Segundo ele, o Brasil mantém posição de destaque como maior produtor e exportador global do produto, o que favorece os negócios. Entretanto, fatores geopolíticos como guerras, tarifas e imposição de cotas têm provocado incertezas e dificultado o fluxo comercial internacional. Apesar disso, a expectativa é de estabilidade em volume e receita das exportações, mesmo com a ausência temporária da China, que é a principal compradora.
14: Vamos com as últimas notícias do mercado financeiro.
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14: Os fundos imobiliários TRX Real Estate e TRX Real Estate 2 assinaram a assinatura de um memorando de entendimentos para a venda de dois imóveis comerciais localizados em Goiânia e atualmente alugados ao GPA. De acordo com o comunicado, as duas lojas ocupadas pela varejista estão sob contrato de locação atípica, com vencimento previsto para julho de 2035. Embora o acordo não seja definitivo, ele estabelece os principais termos e garante um período de exclusividade para análise e diligência por parte do potencial comprador.
13: O GPA PCAR3 anunciou a venda da totalidade de sua participação na Stax Fidelidade e Inteligência para a RD Saúde RADL3. Segundo a companhia, foi celebrado um contrato para alienação dos 66,7% detidos pelo GPA, encerrando a joint venture de programas de fidelidade formada entre as empresas. A operação prevê pagamento total de R$ 23 milhões de reais ao GPA e ainda depende do cumprimento de condições precedentes, incluindo a aprovação do Conselho Administrativo de Defesa Econômica, o CAD.
14: Obrigada pela companhia. Segunda-feira estamos de volta. Até lá.
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1: 2:08.
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1: 2 horas e 21 minutos.

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1: 2:40.
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1: 2 horas e 52 minutos.

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1: Diego e Vitor Hugo falando de amor, como sempre.

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1: 15 horas e 1 minuto.
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1: Horas e 6 minutos.
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15: E aí, bom final de semana pra vocês. Estamos chegando pra mais uma edição do programa Cai no Laço. Aqui é o Fernando Leme.
16: Segura, meu povo!
15: Mais um final de semana em nossas vidas. Ô, coisa boa.
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15: Vamos lá. Bom, no dia de hoje, lá no ano de 1533, o rei da Inglaterra, Henrique VIII, se divorciou de Catarina de Aragão. Em 1930, o dirigível alemão Graf Zeppelin fez a sua primeira viagem ao Brasil. Em 1543, morreu aos 70 anos o polonês Nicolau Copérnico, primeiro astrônomo moderno a propor que a Terra girava em torno do Sol. Em 1844, o inventor americano Samuel Morse enviou a primeira mensagem de telégrafo de Baltimore para Washington, nos Estados Unidos. Vamos ver o que mais interessante aqui. Em 1950, a atriz sueca Ingrid Bergman se casou com o diretor de cinema Roberto Rossellini na Itália. O casal de bandidos Bonnie e Clyde foi encurralado e morto a tiros perto de Siles, Louisiana, nos Estados Unidos. Ela tinha 23 anos e ele 25. E em 81, um atentado matou o presidente do Equador, Jaime Roldós. Tem mais alguma coisa de importante? Acho que não. Ah, tem um aqui, ó. Em 1962, o filme brasileiro O Pagador de Promessas, de Anselmo Duarte, ganhou a Palma de Ouro no Festival de Cannes. Quem faz aniversário é Rubens Barrichello. Rubinho Barrichello, piloto. E o Silvio Caldas, já falecido, faria aniversário hoje. Quem também está fazendo aniversário é o jogador de futebol Eric Cantona. Doug Jones, o ator. Estamos comemorando nesse final de semana o Dia Mundial da Tartaruga e do MMDC. Tem mais comemorações aqui também. É o Dia Nacional do Café, é o Dia Nacional do Milho, do Telegrafista, da Infantaria do Exército, do Vestibulando, do Preso e também do Datilógrafo.
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15: E vamos lá, conferindo aí a nossa programação. Segue...
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sorvete grátis para um menino sem dinheiro. Faz Sorveteria receber milhares de doações. Como é que é? Uma cena simples acabou chamando a atenção nas redes sociais nos últimos dias também, né? A dona de uma sorveteria móvel ofereceu um sorvete de graça para um menino que disse não ter dinheiro para comprar. O momento ele foi gravado e foi publicado no Instagram. Nas imagens, a empresária Madison Salvagnoli conversa com a criança, prepara um copo pequeno com sorvete chantilly e confeitos e explica que as crianças não são recusadas quando aparecem sem dinheiro, né? A repercussão do vídeo levou clientes e seguidores a criarem uma corrente do bem com doações para ajudar a financiar novos sorvetes gratuitos. É a gentileza gerando gentileza, né não, gente? A Madison Salvagnoli, ela trabalha com o caminhão Mads Ice Cream and More, que circula pelas ruas da cidade de Gardner durante os dias mais quentes do verão americano. E segundo a empresária, o negócio ele funciona não apenas como venda de sorvetes, mas também como espaço ligado à memória afetiva de muitos moradores, né? Você pode seguir aí a sorveteria nas redes sociais, se você quiser. Pode ficar à vontade. É Mad Tasty Cream Lady Underline. Veja lá.

0: Vamos lá, tem mais alôzinhos chegando para quem tá mandando WhatsApp aí pra nossa programação. Vem comigo, a Mônica tá na sintonia junto com a gente, a Márcia, a Maria José também, obrigado pelo carinho, Lucas Carvalho, valeu. Andréa de Paula também, o César e a Gabriela e a Edilene Luz também, tá adorando a programação. Inclusive a Edilene tá no trabalho nesse momento acompanhando a gente. Obrigado pelo carinho. Continue ligado na Rádio Oriente FM, sucesso o tempo todo.
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0: 15:21.
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0: a gente segue por aqui com muita música boa.
1: Se você não participou ainda, vamos anotar aí o nosso WhatsApp, 33997096596. Esse é o WhatsApp da Oriente FM. Participa aí.
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1: Essa é a trilha sonora da sua programação. Vamos lá, continua.

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1: Confirmado, é petróleo. Novo líquido encontrado no sítio de um idoso no Ceará. Você ficou sabendo disso ou não? Pois é, a Agência Nacional do Petróleo confirmou que realmente é petróleo líquido escuro encontrado em um sítio em Tabuleiro do Norte, no interior do Ceará. A substância apareceu enquanto o agricultor Cidrônio Moreira perfurava o terreno em busca de água para a família. O caso, ele começou em novembro de 2024 e chamou a atenção depois que vídeos da perfuração passaram a circular. A família avisou a ANP em julho de 2025 e os testes oficiais eles foram concluídos agora em maio de 2026. O resultado confirmou a suspeita levantada inicialmente pelo Instituto Federal do Ceará. Além da descoberta em comum, um detalhe despertou curiosidade entre os técnicos. O petróleo surgiu a aproximadamente 40 metros de profundidade, considerada rasa para esse tipo de ocorrência. Além da descoberta em comum, um detalhe despertou curiosidade entre os técnicos. O petróleo surgiu a aproximadamente 40 metros de profundidade, considerada rasa para esse tipo de ocorrência. Bom, a partir de agora, a área passará por novos estudos para avaliar o tamanho da reserva e a possibilidade de exploração no futuro. Mas e aí, como é que fica a situação do proprietário do terreno aqui? Não fala, cara. Tabuleiro do Norte está localizado, tal, tal. Os primeiros exames feitos, segundo a agência. Bom, vamos lá. Mesmo com a confirmação do petróleo, a área ainda passará por várias etapas, etc e tal. Tá aqui, ó. Enquanto aguardava os resultados dos testes, a família continua enfrentando dificuldades com o abastecimento de água. Aí, depois da repercussão do caso, uma adutora antiga da cidade voltou a atender a propriedade no fim de março. A agência também orientou que a área do poço permaneça isolada nesse momento. A recomendação é evitar contato com o material até que os estudos sejam concluídos. Por enquanto, novas amostras não devem ser retiradas e o acesso ao local segue restrito. Aqui sim venha o que importa. Embora o petróleo pertença à União, como determina a Constituição Federal, o proprietário do terreno ele pode receber uma compensação financeira caso exista exploração comercial no futuro. Segundo a legislação, esse percentual ele pode chegar até a 1%, dependendo aí das características da produção e da área explorada. Ih, meu amigo, o cara vai ser passado para trás com certeza. Antes disso, porém, ainda será necessário concluir os estudos técnicos. A própria ANP informou que não há prazo definido para essa análise e que não existe garantia de que o local será explorado comercialmente também. Então o negócio é esperar.

0: Manda alô pra quem tá acompanhando o nosso programa. O Paulo tá na sintonia da nossa programação. A Fátima Pereira também. A Poliana e a Ruth estão no trabalho. A Rejane, a Márcia Silva, o Ronaldo e o Francisco também no trabalho. Tá na obra. Tá com o radinho ligado acompanhando a gente. Obrigado pelo carinho.
1: Pessoal, não sai daí não que eu já volto.
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1: 15 horas e 42 minutos.
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2: Três horas e 46 minutos.
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6: E vamos lá, fique ligado, viu? Porque tem muito sucesso pra você por aqui. 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

Que você está acompanhando o nosso programa com muita música boa, muitas informações também, né, do Brasil e do mundo, e as suas participações através do WhatsApp, vai mandando aí, porque daqui a pouquinho rola aquele salve, daqui a pouquinho vai rolar aquele super alô.

0: acompanhar com a gente, porque a programação tá assim, ó, repleta de sucessos incríveis. E também as participações de quem tá acompanhando a gente, a Leila, o Ediomar, também o Carlos tá com a gente, a Carla Aparecida, obrigado, Joana, e o Edson Silva também. Daqui a pouquinho a gente manda mais alô, tá? Onde quer que você esteja, você está muito bem sintonizado, 98,3.
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0: 15 horas e 58 minutos.
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5: Oriente! 16 horas e 2 minutos.
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0: E vamos lá, a sequência de músicas por aqui não para.
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música mais gostosa no seu rádio. Obrigado pela audiência. Continue participando aí através do WhatsApp, porque daqui a pouquinho vai rolar aquele salve. Daqui a pouquinho vai rolar aquele alô pra quem tá acompanhando a nossa programação. Obrigado aí pela audiência. Vamos lá, a música continua.

0: Alô, pessoal de Santa Cruz de Salinas, Curral de Dentro e também Ninheira. Muito obrigado pelo carinho, muito obrigado pela sintonia de cada um de vocês aqui na Oriente.
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0: programa por aqui, não pode parar, né? E os alôs também, não. A Vanicinha Pereira tá acompanhando o nosso programa. Obrigado pelo carinho. A Willa. Alô, Renata. A Laura Maria também tá acompanhando o nosso programa. O Guilherme. A Suelen Castilho. Obrigado pelo carinho. E a Juliana Chediak também acompanhando o nosso programa. Obrigado. Aquele alô.
1: Galera, não sai da sintonia, não, porque daqui a pouquinho, na sequência, eu tô de volta e eu vou te contar uma que você vai pilhar. Aguenta aí.
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5: 16 horas e 17 minutos.
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1: Bom, não sei se você sabe, mas o SUS agora vai ter cirurgia robótica e 23 remédios de alto custo para vários tipos de câncer. É o que anunciou o governo, né? E o ministro da Saúde, Alexandre Padilha, anunciaram esse pacote aí de medidas para poder ampliar o tratamento contra o câncer no SUS. Entre as novidades estão 23 medicamentos de alto custo, cirurgias robóticas e novos equipamentos para radioterapia. Segundo o governo, o investimento será de 2,2 bilhões. A ideia é aumentar o acesso da população a tratamentos que já tinham sido aprovados, mas ainda demoravam para poder chegar aos pacientes da rede pública. As medidas também incluem mais recursos para hospitais especializados, ampliação da reconstrução mamária e novos veículos para transportar pacientes até consultas e tratamentos.
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1: E vamos lá, conferindo aí a nossa programação. Segue.

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2: Aquela música maravilhosa que você gosta rola aqui na nossa programação. Nosso muito obrigado pelo seu carinho, pela sua audiência. Continue pedindo a tua aí através do nosso WhatsApp. Daqui a pouquinho a gente vai mandar aquele alô pra galera toda que tá na sintonia aí. E claro, sua canção também rola aqui na nossa programação, né? Muito bom saber que você tá aí. Esteja você em casa, no seu trabalho, esteja você aí dando uma caroninha pra gente no teu carro, no teu caminhão. Nosso muitíssimo obrigado pela tua audiência. Vamos lá, a programação não para.
3: Nayara Azevedo, Araguaia.

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0: E assim vamos seguindo por aqui com muita música boa. E a Luz também, Andréa, tá acompanhando a gente. Geraldo, o Alexandre, o José e o André também. O José Fernando, outro José, né? O Serafim tá acompanhando a gente também. A Isaura Brasi e também a Cristina Alves. Obrigado pelo carinho.
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1: 16 horas e 44 minutos.
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0: 16h47.
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2: Sensacional. Pra você que tá aí no trabalho, nosso muito obrigado pelo carinho. Tô sabendo que tem bastante gente com o radinho ligado aí no trabalho, em casa, no seu carro dando uma caroninha. Boas festas pra todos vocês aí. Vamos lá, o programa não pode parar, o programa por aqui segue.
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2: E vamos lá, porque por aqui é só música boa.

0: contato físico.
1: Aquela música que você gosta, na melhor programação do seu rádio. Você participa, você pede, a gente, né, vai anotando aqui os pedidos musicais, mandando para o programador e a qualquer momento rola na nossa programação. Vamos nessa, a música continua.
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Sensacional, é uma atrás da outra. Fala a verdade, é só música boa aqui na nossa programação, na programação da Oriente. Aliás, só lembrando, né, você que tá aí na sintonia, que você pode mandar um WhatsApp aqui pra nossa programação e pedir a sua música. O número do nosso WhatsApp é 33997096596. Também através da nossa página no Facebook, que é o www.facebook.com/RedeOrienteFM. Vai lá, segue a gente. Vai no laço.

0: por aqui. Vamos seguindo o nosso programa. Muito obrigado pelo carinho de cada um de vocês. A Estela está na sintonia da nossa programação. A Cláudia Moreira, a Matilde Silva também, a Maria Helena, Sebastiana de Fátima Bernardes, André Aparecida, Daniel Gregatti também está acompanhando o nosso programa. Valeu!
1: Que bom que você está curtindo a nossa rádio. Fica aí, eu volto já.
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6: 17 horas e 2 minutos.
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0: 5:08. 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
2: E vamos lá, porque por aqui o ritmo não para, continua.
3: E como é bom saber que você tá aí junto com a gente, na 98,3.
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2: E vamos lá, se prepara aí, porque tem muito mais sucesso chegando.

0: Sensacional, tá vendo aí, né? Só musicão pra quem tá acompanhando a nossa programação nesse dia maravilhoso. Continue participando da nossa programação, porque daqui a pouquinho eu vou mandar aquele alô sensacional pra você. Vamos lá, a música continua.
1: Você.

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2: Essa moda é linda demais.

0: os abraços não param. Alô, Vitor, um abraço. A Ingrid Clara também está acompanhando o nosso programa. A Beatriz Miranda. A Nonilo, também um abraço para você. A Márcia Silva. A Selma Cerqueira está com a gente. O Itamar Carvalho também está acompanhando o nosso programa. Valeu.
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7: 17 horas e 19 minutos.
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7: 17 horas e 22 minutos.
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1: Um diretor que foi um verdadeiro anjo na vida de um aluno cadeirante quando o elevador da escola quebrou sem funcionamento. O equipamento impediu que o estudante utilizasse a cadeira de rodas para poder descer normalmente. E a atitude do funcionário foi de deixar o coração quentinho. Ao perceber a situação, o vice-diretor da escola decidiu carregar o aluno nas costas pelas escadas. Enquanto isso, professores e também outros estudantes levaram a cadeira de rodas até o piso inferior. E a movimentação foi registrada pelas câmeras de segurança da escola secundária Asiali Bakgor, no distrito de Inegol, em Bursa, na Turquia. E a cena rapidamente viralizou e tá aí rodando nas redes sociais, né? De acordo com as informações divulgadas pela imprensa local, o elevador da escola ficou fora de serviço por causa de um problema técnico e, com isso, o estudante, que tem deficiência física, acabou sem conseguir sair do andar sozinho. Olha, você pode continuar participando aí, mandando seu WhatsApp para nossa programação. O número é 33997096596. Essa é a Rádio Oriente FM. Manda aí o seu WhatsApp pra gente, vai lá.
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1: Respira fundo aí, curte o que vem agora, porque é só música boa.

dia maravilhoso e que dia sensacional, porque você tá aí acompanhando a nossa programação. Nosso muito obrigado pela sua audiência. É muito bom saber que tem assim, ó, um monte de gente ouvindo a gente por toda a cidade. Obrigado pelo carinho, muito obrigado pela sua sintonia. Vamos nessa, a música não para.

0: Mas abraços pra quem tá em nossa companhia. Vai mandando seu WhatsApp aí, a Valmira. Obrigado pelo carinho. O Renan, a Thalita Dantas também tá acompanhando o nosso programa. O Nilson, a Áurea. Obrigado a Josiane Fernandes também aí na sintonia, valeu.
1: E aí, tá curtindo? Claro que tá. Tá gostando? Espero que sim. Então, aguenta a mão aí que a gente já volta com muito mais músicas pra você. Peraí.
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5: 17 horas e 39 minutos.
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0: 5:42.
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1: Informações para o seu final de semana. Cabeleireira Juliana Moura mostrou que o mais importante é acreditar nos sonhos e começar. Mulher guerreira, ela conseguiu abrir um salão de beleza simples em um espaço construído na porta de casa e acabou ganhando a internet inteira. A Juliana gravou a inauguração do salão que fica em Sete Lagos, no estado de Minas Gerais. Na cena, ela aparece com a filha cortando a fita simbólica de inauguração. Após publicar nas redes sociais, a jovem ganhou mais de 22 mil seguidores e muito apoio. Em alguns vídeos, internautas também deixaram a intenção de ajudar a empreendedora. Teve uma seguidora que inclusive deu 100 necessaires de presente para que ela pudesse distribuir entre as clientes. Lindo de ver, né? Além da inauguração, a Juliana compartilhou também vídeos mostrando todo o processo de construção do salão. Segundo as publicações, o espaço foi montado pelo pai e marido dela, que ajudou na obra e também na organização do ambiente. Os vídeos mostram etapas da construção, a preparação do espaço e também os detalhes colocados aos poucos no salão. Em várias gravações, a Juliana aparece organizando materiais e mostrando como o ambiente foi sendo adaptado para poder receber as clientes. Deixa eu ver se tem aqui o endereço. Tem, tá aqui, ó, o endereço do salão dela aqui, ó. O Instagram dela para você acompanhar, ó. Juliana.Moura 33312. Esse é o Instagram dela para você seguir, dá uma forcinha para ela lá, tá? 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
1: E vamos lá, porque por aqui é só música boa.

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1: E aqui é uma atrás da outra, menos intervalos, mais música boa, muita informação do Brasil e do mundo, muitos alôs também. Vai mandando seu WhatsApp aí pra gente. Aqui você fica muito bem informado e ouvindo a melhor programação musical. E a música não para, vamos lá.

0: Mais alôzinhos para quem tá mandando WhatsApp para nossa programação. Vem comigo. Alô, Ritinha Lopes, muito obrigado pelas palavras carinhosas. Tá adorando o programa. A Mirinha também tá acompanhando a gente. A Edna Moreira, Ângela, o Evandro Luiz, a Cidinha, Eliomar também tá na sintonia. Obrigado! Continue ligado na Rádio Oriente FM. 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

0: 18 horas.
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2: O anjo do Senhor anunciou a Maria, e ela concebeu do Espírito Santo. Ave Maria, cheia de graça, o Senhor é convosco. Bendita sois vós entre as mulheres, e bendito é o fruto do vosso ventre, Jesus. Santa Maria, Mãe de Deus, rogai por nós, pecadores, agora e na hora de nossa morte. Amém. Rogai por nós, Santa Mãe de Deus, para que sejamos dignos das promessas de Cristo. Oremos. Infundi, Senhor, como vos pedimos, a vossa graça em nossas almas, para que nós, que pela anunciação do anjo, vimos ao conhecimento da encarnação de Jesus Cristo, vosso Filho, por sua paixão e morte, sejamos conduzidos à glória da ressurreição, pelo mesmo Cristo, Senhor nosso. Amém.
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0: 18 horas e 4 minutos.
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1: 6 horas e 5 minutos.
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0: Mais uma daquelas parábolas motivacionais que a gente traz aqui no nosso programa. São histórias que... antigas histórias também. Histórias conhecidas, né? Das pessoas, mas que a gente dá a nossa interpretação. E hoje é a parábola da porta estreita. Você já ouviu essa história? Um homem caminhava há dias procurando uma nova oportunidade. Aí no caminho, ele encontrou duas portas. A primeira era grande, bonita, cheia de gente entrando. Parecia fácil, rápida e sem esforço. A segunda era uma porta pequena, velha, quase que escondida. E para passar por ela, era preciso abaixar a cabeça, deixar algumas coisas para trás e seguir por um corredor apertado. E o homem escolheu a porta grande. Lá dentro encontrou conforto por pouco tempo, mas logo percebeu que todos estavam parados no mesmo lugar esperando algo acontecer. Aí ele voltou e entrou pela porta estreita. No começo foi difícil. Ele machucou, ele cansou, pensou em desistir. Mas, ao final do corredor, ele encontrou um campo aberto cheio de caminhos novos. E a lição dessa parábola é simples. Nem toda facilidade leva ao crescimento. Às vezes, o caminho mais apertado é justamente o que te prepara para chegar mais longe. 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
0: Música boa pra você é aqui na nossa programação.

aqui é uma atrás da outra. Menos intervalos, mais música boa, muita informação do Brasil e do mundo. Muitos alôs também. Vai mandando seu WhatsApp aí pra gente. Aqui você fica muito bem informado e ouvindo a melhor programação musical. E a música não para. Vamos lá.

0: Sensacional, é uma atrás da outra. Fala a verdade, é só música boa aqui na nossa programação, na programação da Oriente. Aliás, só lembrando, né, você que tá aí na sintonia, que você pode mandar um WhatsApp aqui pra nossa programação e pedir a sua música. O número do nosso WhatsApp é 33997096596. Também através da nossa página no Facebook, que é o www.facebook.com/RedeOrienteFM. Vai lá, segue a gente.
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0: Mais alôzinhos para quem tá mandando WhatsApp para nossa programação. Vem comigo. Alô, Ritinha Lopes, muito obrigado pelas palavras carinhosas. Tá adorando o programa. A Mirinha também tá acompanhando a gente. A Edna Moreira, Ângela, o Evandro Luiz, a Cidinha, Eliomar também tá na sintonia. Obrigado!
1: Pessoal, dá um tempinho aí, rapidinho. Eu vou ali e já volto. Um rápido intervalo, mas daqui a pouquinho tem mais música para você que tá na sintonia. Não sai daí não, hein?
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0: 18 horas e 19 minutos.
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0: 16:23.
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5: Mais amor e menos drama. Né? Não é melhor? Eu acho.

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1: Programa por aqui não pode parar, né? E os alôs também não. A Vanicinha Pereira tá acompanhando o nosso programa. Obrigado pelo carinho. A Willa. Alô, Renata. A Laura Maria também tá acompanhando o nosso programa. O Guilherme. A Suelen Castilho. Obrigado pelo carinho. E a Juliana Chediak também acompanhando o nosso programa. Obrigado. Aquele alô.
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1: 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Curte o que vem agora, porque é só música boa.

0: Alô, pessoal de Santa Cruz de Salinas, Curral de Dentro e também Ninheira. Muito obrigado pelo carinho, muito obrigado pela sintonia de cada um de vocês aqui na Oriente.
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0: Que dia maravilhoso e que dia sensacional. Porque você tá aí acompanhando a nossa programação. Nosso muito obrigado pela sua audiência. É muito bom saber que tem assim, ó, um monte de gente ouvindo a gente por toda a cidade. Obrigado pelo carinho, muito obrigado pela sua sintonia. Vamos nessa, a música não para.
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0: Mais abraços pra quem tá em nossa companhia. Vai mandando seu WhatsApp aí, a Valmira. Obrigado pelo carinho. O Renan, a Thalita Dantas também tá acompanhando o nosso programa. O Nilson, a Áurea. Obrigado a Josiane Fernandes também aí na sintonia. Valeu.
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5: 18 horas e 44 minutos.
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0: 6:47.
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3: Mais músicas pra você, só aqui na nossa programação. E que bom que você tá acompanhando a gente, né? Vai mandando teu WhatsApp aí, porque daqui a pouquinho vai rolar aquele alô bem bacana pra todo mundo. Aqui tem muita informação e muita música pra você.
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3: E vamos lá, se prepara aí, porque tem muito mais sucesso chegando.

Sensacional, tá vendo aí, né? Só musicão pra quem tá acompanhando a nossa programação nesse dia maravilhoso. Continue participando da nossa programação, porque daqui a pouquinho eu vou mandar aquele alô sensacional pra você. Vamos lá, a música continua.

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0: Meus abraços não param. Alô, Vitor, um abraço. A Ingrid Clara também está acompanhando o nosso programa. A Beatriz Miranda. A Nonilo, também um abraço para você. A Márcia Silva. A Selma Cerqueira está com a gente. O Itamar Carvalho também está acompanhando o nosso programa. Valeu.
1: Valeu, valeu. Pessoal, te espero no mesmo horário.
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0: 6:59. 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

0: Imagina se o seu ex-amor deixa uma carta pro próximo amor da sua vida. Isso é mais ou menos assim.
1: Pesado, pesado.

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1: 7:59.
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0: 20h02.
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2: 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Transforme sua noite em cada nota que tocar. Vem agitar, coloca o melhor sorriso e curta esse super hit comigo.

Espero que você tenha curtido esse som tanto quanto eu, viu? Energia total! Fique ligado, viu, pra mais novidades. Depois desse hit que a gente curtiu, bora navegar por novas vibrações.

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1: Música linda que acabamos de ouvir, não é mesmo? Chega mais pertinho, vai, deixa eu te contar uma coisa. O próximo bloco, meu bem, tá recheado de surpresa pra você. Vamos dar uma pausa, mas fica por perto que é rápido, viu? Pausa rápida pra uma aguinha, meu bem. Eu retorno com tudo, logo mais aqui na Oriente FM.
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3: 20 horas e 26 minutos.
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3: 20 horas e 29 minutos.
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0: fechamos essa sequência com chave de ouro, meu povo. Energia total. Fique ligado, viu, pra mais novidades. Espero que tenha gostado, mas tá chegando outra aqui que eu tenho certeza que você vai amar.
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0: Que som maravilhoso que acabamos de ouvir, hein? Vai um spoiler? Eu já preparei hits incríveis pra depois do intervalo, ok? Fique ligado, logo logo tem outras músicas pra você curtir aqui na programação da Melhor. É Oriente FM com você. Um breve intervalo, meu bem, e já já eu retorno na Oriente FM.
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4: 20 horas e 51 minutos.
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0: 20h54.
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2: Hora Hits de volta comigo, Silvana Grande. Vem aí uma sequência especial com grandes sucessos.